0: das chuvas e secas. É para poder melhorar a produtividade da indústria brasileira. E em tudo isso, o IA vai nos ajudar. O supercomputador não serve apenas para fazer conta mais rápido. Ele serve para transformar problemas que levariam décadas para resolver coisas do dia a dia do povo brasileiro.
1: O supercomputador será instalado no Parque Tecnológico Augusto Severo, na Universidade Federal do Rio Grande do Norte. O estado foi escolhido devido ao grande potencial energético. A presidente do Conselho de Administração do Parque, Ângela Maria Paiva Cruz, explica o que a chegada do equipamento vai representar para a região.
2: A instalação do supercomputador no Rio Grande do Norte demonstra que a ciência brasileira se fortalece quando alcança diferentes territórios, mobiliza talentos e transforma conhecimento em oportunidades para a sociedade.
1: As ações integram o Plano Brasileiro de Inteligência Artificial. Também foi anunciado o início da estruturação de uma nuvem brasileira por meio de uma parceria entre os setores público e privado. O objetivo é criar uma alternativa nacional para armazenar e processar dados e sistemas, como explica Esther Dueck, ministra da Gestão e da Inovação em Serviços Públicos.
3: O serviço na nuvem é prestado por uma empresa estrangeira. Tem uma chinesa e 5 americanas, mais ou menos. São 6 empresas no mundo que são capazes de operar um serviço de nuvem com todos os serviços que estão embutidos ali. O que a gente está fazendo aqui é que a gente quer criar uma capacidade nacional de fazer o serviço de nuvem.
1: Também foi anunciada cooperação tecnológica com empresas da China para desenvolver modelos de IA em língua portuguesa e capacitar 3 mil brasileiros em 5 anos. O Brasil fará ainda parceria com a Espanha para aumentar a capacidade brasileira de desenvolver chips. Reportagem Gabriela Noronha.
4: Atenção, motoristas de táxi e aplicativos interessados em comprar um carro.
5: O valor do financiamento para quem está cadastrado no Move Brasil aumentou de 150 para R$200 mil.
4: É o que determina a portaria publicada pelos Ministérios do Desenvolvimento, Indústria, Comércio e Serviços e do Ministério da Fazenda.
5: A nova portaria também inclui entre os veículos elegíveis os híbridos com diferentes combinações de fontes de energia, integrando motor elétrico e motor a combustão que utilize álcool, gasolina ou ambos.
4: A elevação do teto e a inclusão de outros veículos híbridos amplia a oferta, mantendo os critérios de sustentabilidade e eficiência energética, como explica Wallace Moreira, secretário de Desenvolvimento, Indústria, Inovação, Comércio e Serviços.
6: Atualizar esse valor para que os trabalhadores possam ter acesso a esses modelos de carros é fundamental. O taxista, ele consegue comprar o carro com preço acima de 150 mil e com descontos que ele tem fica abaixo de 150. Como o programa, ele contabiliza o preço que está na nota fiscal, o trabalhador de aplicativo fica numa desvantagem. Isso corrige ali e contribui para que esses trabalhadores possam comprar esses carros. Os critérios para acessar o programa continuam os mesmos, assim como os critérios de habilitação ao programa também não alteram.
5: Para solicitar adesão ao programa, acesse movebrasil.sistema.gov.br.
4: E Luciano, quem pretende comprar ou vender um carro usado vai poder agora fazer todo o processo por meio digital.
5: Uma nova resolução do Conselho Nacional de Trânsito autoriza a transferência de veículos de forma 100% eletrônica.
4: O procedimento vai reunir em uma única plataforma a assinatura do documento, a quitação de débitos e pagamentos de taxas.
5: Outra novidade é a modalidade de transferência custodiada, quando a liberação de recursos fica condicionada aos requisitos da transação.
7: A norma cria 3 modalidades de transferência de propriedade: convencional, eletrônica e eletrônica custodiada. Na modalidade eletrônica, as etapas do processo poderão ser realizadas digitalmente com integração ao Renavan, desde que seja feita a vistoria do veículo, entre outras exigências previstas. Quando estiver disponível, comprador e vendedor poderão realizar em um mesmo fluxo eletrônico etapas como o registro da negociação, a assinatura eletrônica da transferência, a consulta e o pagamento de débitos e taxas dos DETRANs estaduais e a conclusão da mudança de propriedade. Já na modalidade de transferência eletrônica custodiada, será possível manter em custódia o valor da negociação do bem durante a operação. Atualmente, a transferência de propriedade já conta com instrumentos digitais. Com a nova resolução, foram estabelecidas as condições para integrar essas etapas em um fluxo eletrônico vinculado ao Renavan. As operações também

0: ficarão mais seguras com requisitos de segurança definidos pela norma, como autenticação individual e multifator, rastreabilidade, trilhas de auditoria e mecanismos de prevenção e detecção de fraudes. Daniele Popov para a Voz do Brasil.
1: A fiscalização de trânsito poderá usar agora novos equipamentos para detectar, além do consumo de álcool, também o uso de drogas pelos motoristas.
2: A mesma resolução do Conselho Nacional de Trânsito que atualizou a Lei Seca estabeleceu ainda algumas mudanças nos procedimentos para testar os condutores.
1: Esse teste será feito em uma triagem inicial com equipamentos mais sensíveis e, em caso positivo, em uma segunda etapa com o bafômetro.
2: O secretário nacional de trânsito, Adroaldo Catão, conversou comigo e Mariana Jungmann mais cedo e explicou o que muda e o que permanece igual na fiscalização sobre o consumo de álcool e drogas. Acompanhe.
3: Secretário Adroaldo Catão, seja muito bem-vindo à Voz do Brasil. Vamos falar dessa atualização sobre as regras da Lei Seca que foram aprovadas recentemente. O que que o senhor destaca como mudanças mais importantes?
4: Olha, eu destaco dois pontos importantes. Primeiro, isso que você falou bem, é uma atualização, né? A Lei Seca está completando aí 18 anos de muito sucesso e era o momento de fazer algumas modificações no âmbito da resolução do contrato. Ou seja, tudo que está na lei, no Código de Trânsito, permanece, tá? O que a gente fez foi atualizar alguns procedimentos. E aí eu destaco dois pontos. O primeiro é o seguinte: o cidadão que for abordado inicialmente, ele agora vai poder fazer uma espécie de pré-teste, uma triagem, né? Isso facilita também o trabalho dos policiais, dos agentes. Por quê? Porque o cidadão que vai fazer aquele teste inicial, ele somente se for detectado algum indício de álcool, né, nesse primeiro teste, é que ele vai ser encaminhado ao uso do etilômetro oficial, que é esse que vai gerar de fato uma eventual penalidade. Isso facilita o trabalho também das polícias, evita filas, né, congestionamentos. Esse é um tipo de procedimento que inclusive algumas polícias já utilizam, tá? Mas isso não estava previsto na norma, isso gerava alguma insegurança jurídica. Então a gente fez essa atualização, que é justamente para dar segurança jurídica tanto para o cidadão quanto para o agente. Isso também permite que haja um tempo, né, entre o primeiro teste e um eventual segundo teste, para aqueles casos que muitas vezes geravam, inclusive, algumas manchetes sensacionalistas na imprensa, dizer assim: olha, cidadão usou enxaguante bucal, vai aparecer álcool na boca. E a gente sabe que não é bem assim, porque esse álcool ele não permanece na boca muito tempo. Então, o tempo entre fazer um primeiro teste e um segundo será suficiente para tirar qualquer dúvida, né? Porque o objetivo, obviamente, da Lei Seca não é pegar quem usa enxaguante bucal, mas sim quem bebeu e está dirigindo e, portanto, pode ter a sua capacidade de dirigir alterada. E o segundo ponto que eu destaco é a previsão dos equipamentos que têm sido chamados popularmente de drogômetros, né? Que são equipamentos que visam a detectar o uso de outras substâncias, que é a expressão que o Código de Trânsito utiliza. Tem o álcool e tem outras substâncias que também podem causar dependência e alteração da capacidade psicomotora. Então, a previsão desses equipamentos dá também segurança jurídica para que, a partir de agora, o Inmetro possa certificar esse tipo de equipamento, que a partir daí vai poder ser utilizado também nas operações Lei Seca para detectar não só o álcool, mas também essas outras substâncias que também levam a um risco, né? Dirigir tendo usado drogas ou usado esse tipo de substância, obviamente, leva a um risco à sociedade.
2: Secretário, as novas normas também prevêem que o agente de fiscalização deverá registrar pelo menos dois sinais observados que confirmem a alteração da capacidade psicomotora do condutor. Antes, só o teste de alcoolemia era usado. Qual a importância desse registro adicional se já tem o bafômetro?
4: Não, na verdade, não é um registro adicional. É um ou outro. O que que acontece? Você pode usar já era assim, tá? Isso é importante dizer. Hoje, já está previsto na lei que o agente, ele pode detectar comportamentos que mostrem que o cidadão está com seu comportamento alterado, né? Pelo uso de drogas ou álcool, mesmo que ele se recuse ao uso do bafômetro, do etilômetro ou, no caso agora, do chamado drogômetro. O que a resolução fez foi dar mais procedimento, mais clareza, para evitar contestações posteriores na justiça. Então, isso dá mais transparência também e aumenta a capacidade do Sistema Nacional de Trânsito de aferir esses dados, né? Isso também é muito importante. Então, é obrigatório agora que se coloque pelo menos dois comportamentos alterados, para que isso seja mais explicitado, mais transparente. Mas continua como é hoje, basta o uso do etilômetro ou, no caso agora, quando houver o equipamento, o uso do chamado drogômetro. Essa situação acontece quando o agente, mesmo diante da recusa, detecta que há um comportamento claramente indicando o uso de álcool ou de outras substâncias.
3: E houve mudanças aí, secretário, em relação aos procedimentos quando o condutor se recusa a fazer o bafômetro, ou continua como era antes, mesmo se recusando, ele vai sofrer as penalidades?
4: Continua exatamente como era antes, não mudou nada nisso aí, a lei continua valendo, tá? Não houve nenhuma modificação, ou seja, se o cidadão se recusar, seja ao usar o etilômetro ou outro equipamento, ele vai responder pela recusa, que é uma infração específica, que é aquela que lhe dá multa de quase R$3.000 e lhe submete a uma suspensão da sua CNH. Então, realmente é um procedimento que continua do jeito que está hoje, e o cidadão tem que saber que ele pode, obviamente, se recusar, mas se ele se recusar, ele está sujeito a esse tipo de infração. Lembrando que mesmo que ele se recuse, e além de levar multa, se ele tiver com comportamentos que demonstrem que ele está embriagado ou sob uso de outra substância, também continua a responsabilidade do agente de, detectando que isso aconteceu, enquadrá-lo eventualmente, se for o caso, também como crime.
2: Então, secretário, não muda nada em relação às obrigações e direitos dos condutores, né? A resolução não estabelece nenhum novo tipo de infração, certo?
4: Certo, exatamente, não muda a infração continua a mesma, a infração ela está prevista no Código de Trânsito. O que a resolução faz é isso, atualizar procedimentos, dar mais segurança jurídica e prever a possibilidade de certificar os chamados equipamentos drogômetros, os chamados drogômetros, equipamentos para aferir a presença de outras substâncias que estão no momento da abordagem atrapalhando a capacidade psicomotora do agente e impedindo a sua direção mais segura.
3: Muito bem, nós conversamos com Adroaldo Catão, secretário nacional de trânsito. Muito obrigada, secretário, por sua entrevista aqui à Voz do Brasil.
4: Eu que agradeço.
1: O fenômeno climático El Niño pode afetar diferentes áreas do país, com reflexo nas chuvas, na agricultura e até no abastecimento de energia.
2: Por isso, o setor elétrico também reforça o planejamento para se antecipar aos possíveis impactos do fenômeno e reforçar a segurança no fornecimento de energia.
1: As estratégias foram discutidas durante um evento promovido pela Agência Nacional de Energia Elétrica, ANEEL.
5: O risco de eventos climáticos extremos coloca o planejamento como uma das prioridades para o setor elétrico. A preocupação é reduzir os impactos de um possível El Niño intenso sobre o sistema, especialmente nas regiões mais vulneráveis, como explica Sandoval Feitosa, diretor-geral da Agência Nacional de Energia Elétrica, a ANEEL.
6: Projeções internacionais da Administração Nacional Oceânica e Atmosférica dos Estados Unidos estimam elevada probabilidade, mais de 90%, de um El Niño muito forte para ocorrer entre outubro e dezembro de 2026, reforçando a necessidade de preparação antecipada.
5: Para aumentar a segurança do sistema, o Comitê de Monitoramento do Setor Elétrico aprovou a antecipação de 1,8 gigawatts de capacidade. Essa quantidade pode abastecer mais de 1,5 milhão de residências ou alimentar grandes complexos industriais e cidades de grande porte. As distribuidoras de energia planejam investir cerca de R$20 bilhões na modernização das redes, enquanto o Operador Nacional do Sistema Elétrico, ONS, lançou um portal para acompanhar diariamente a evolução do fenômeno. No Norte, a ANEEL também antecipou recursos para a compra e a estocagem de combustível antes da redução do nível dos rios. Para o secretário nacional de Energia Elétrica do Ministério de Minas e Energia, João Daniel Cascalho, a atuação conjunta é fundamental para enfrentar o cenário.
7: É isso que fortalece o setor, atuação coordenada, preventiva, antecipada e com ações efetivas. Por isso que quando eu vejo aqui um painel com geração, transmissão, distribuição, Agência de Águas, Defesa Civil, Agência Nacional de Energia Elétrica, eu vejo que é assim que a gente atua de uma forma coordenada com ações efetivas.
5: A articulação do Ministério de Minas e Energia com a ANEEL, a Agência Nacional de Águas e a Defesa Civil inclui ainda leilões de potência, monitoramento por satélite para prevenção e combate a queimadas e medidas relacionadas à vazão de Belo Monte. Reportagem Luciana Colares de Holanda.
2: Vamos continuar falando aí, Luciana, sobre energia, dessa vez dentro de casa, economia dentro de casa.
1: Pois é, Luciana, na hora de comprar eletrodomésticos, por exemplo, existe uma etiqueta em formato de lâmpada nas cores preta e amarela.
2: É o selo Procel, uma referência para quem busca economia na conta de luz e mais eficiência energética.
1: Os detalhes você vai ouvir agora na reportagem de Márcia Fernandes.
8: O selo Procel de economia de energia ajuda a identificar produtos com maior eficiência energética. Ele é concedido aos equipamentos classificados pelo Inmetro na categoria A, que é a nota máxima concedida pelo Instituto e indica aparelhos mais econômicos, como explica o diretor do Departamento de Informações, Estudos e Eficiência Energética do Ministério de Minas e Energia, Sérgio Aire Moraes.
9: Uma espécie de medalha. Eu sei que ao adquirir um determinado equipamento com o selo Procel, dentre todos os equipamentos classificados como A, ele é mais eficiente. Então eu estou no topo da categoria. Então cumpre esse papel de informar o cidadão que aquele determinado equipamento tem um reconhecimento, um mérito maior de eficiência.
8: O selo funciona como um indicativo para os consumidores que buscam economia na conta de luz. O biólogo Sinomar Fonseca foi com a família a uma loja em Brasília procurar uma geladeira e uma máquina de lavar e levou em conta o consumo de energia na hora da compra.
10: Eu sempre olho e tomo cuidado de entender, né, o que está sendo a mensagem que está sendo passada, e os selos, eles têm um indicativo, né, para mostrar esse consumo. Tento sempre escolher o melhor consumo.
8: Podem levar o selo outros produtos, como lâmpadas, ar-condicionado, ventilador, televisões e eletrodomésticos em geral. O selo Procel estende-se também às edificações, para indicar aquelas que oferecem melhor desempenho energético e economizam mais, como explica Sérgio Aire Moraes, do Ministério de Minas e Energia.
9: Ela tem que ser eficiente nos seus sistemas de iluminação, de ar-condicionado, e a própria estrutura envoltora da edificação, piso, parede, teto, elas têm que apresentar um melhor desempenho. Aí sim passa a ter uma autorização de exibir essa placa do selo Procel na entrada da edificação.
8: Antes de receberem o selo, os produtos passam por testes e avaliações técnicas em laboratórios. Vale lembrar que, além da diferença na conta de luz, produtos e edificações que trazem o selo Procel têm menores custos de operação e manutenção e contribuem para um uso mais racional dos recursos naturais, já que consomem menos energia para realizar a mesma função. Reportagem Márcia Fernandes.
2: Produtores rurais, pesquisadores e consumidores contam agora com uma plataforma para acompanhar preços de alimentos e previsão de safras.
1: A Companhia Nacional de Abastecimento, a Conab, lançou uma nova versão do Portal das Informações, que reúne em um único endereço mais de 80 painéis e serviços agropecuários.
2: O gerente de dados e inteligência da Conab, Herbert Filgueiras, explica o impacto dessa modernização do serviço.
11: A reformulação do portal nasceu assim, com o objetivo de democratizar o acesso aos dados e informações que a Conab produz, né? E às vezes esses dados ficavam pulverizados, né? E difícil de encontrar. A gente consolidou diferentes ambientes distintos, modernizamos as interfaces de acesso, com o objetivo de fortalecer o processo de governança da informação de dados, né?
1: Acesse a plataforma em Portal de Informações, tudo junto, sem cedilha e tio, .conab.gov.br.
2: Celular, redes sociais e inteligência artificial já fazem parte da rotina de crianças e adolescentes.
1: E com tantos desafios no ambiente digital, professores também precisam estar preparados para orientar os estudantes sobre segurança, privacidade e uso responsável da tecnologia.
2: Uma formação gratuita e online oferece ferramentas para ajudar os educadores a levar esse debate para a sala de aula.
12: O uso excessivo de celulares, redes sociais e inteligência artificial por crianças e adolescentes desafia pais e professores. Para ajudar a orientar os jovens no mundo conectado, o Ministério da Educação e a SaferNet Brasil, com apoio do Governo do Reino Unido e da Meta, oferecem a segunda edição do curso gratuito Segurança e Cidadania Digital em Sala de Aula. A formação online é voltada para educadores das redes pública e privada. Com 40 horas, o curso aborda temas como tempo de tela, cyberbullying, proteção de dados e fake news, como explica a coordenadora-geral de Educação Digital do MEC, Ana Dalfabro.
13: Ele trata de temas sobre segurança e privacidade na internet. A gente sabe, né, a crescente violência que as crianças têm sofrido dentro do ambiente digital. Então, um curso super importante para esse público. Fala também sobre a necessidade de empatia, respeito nas redes, né, nessa convivência hoje dentro do mundo digital. Então, de fato, um curso muito útil para os professores hoje, dado o dia a dia deles em sala de aula. Curso todo online, os professores conseguem fazer no seu ritmo, né, na hora que funciona melhor para parar e conseguir se dedicar a uma formação. Então, bem mão na massa.
12: Para fazer o curso, acesse o site avamec.mec.gov.br, faça o login com sua conta gov.br e busque por Segurança e Cidadania Digital em Sala de Aula, segunda edição. Depois, basta clicar em inscrever-se e começar as aulas. Reportagem Gilberto Evangelista.
1: Profissionais que ainda não têm curso superior ou que possuem graduação em área diferente daquela que atuam podem concorrer a bolsas integrais de licenciatura pelo PRILEI, um programa de formação inicial e continuada de professores.
2: Podem concorrer também a bolsas integrais de licenciatura aqueles que tiveram bom desempenho no Enem.
1: As bolsas são oferecidas por universidades federais, estaduais e instituições privadas sem fins lucrativos que participam do programa.
2: Para aderir ao PRILEI, as instituições privadas de educação superior devem acessar o Sistema Integrado de Monitoramento, Execução e Controle em cimec.mec.gov.br.
1: E essas foram as notícias do Governo Federal.
2: Uma realização da Secretaria de Comunicação Social da Presidência da República.
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2: Fique agora com as notícias do Poder Judiciário e do Congresso Nacional. Boa noite.
1: Boa noite, até amanhã.
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16: STF encerra amanhã julgamento da denúncia contra ex-deputados estaduais Rodrigo Bacelar e TH Joias do Rio de Janeiro.
17: STJ reafirma que envio de pornografia pela internet pode configurar importunação sexual.
16: Caixa Econômica Federal vai ter de pagar horas extras à bancária que não era obrigada a registrar ponto.
17: Boa noite, eu sou Arthur Filho.
16: E eu sou Walter Lima.
17: A primeira turma do Supremo Tribunal Federal aceitou denúncia contra o ex-presidente da Assembleia Legislativa do Rio, Rodrigo Bacelar, e o ex-deputado estadual Diego Raimundo dos Santos Silva, conhecido como TH Joias.
16: O julgamento acontece em sessão virtual da primeira turma, que termina amanhã, mas todos os votos já foram apresentados.
17: Eles são acusados de obstrução de investigação em um caso que envolve o vazamento de informações sigilosas da Operação Zargum, que investigava a atuação do Comando Vermelho e conexões com agentes públicos no Rio de Janeiro.
16: Bacelar e TH Joias são acusados de repassar informações sigilosas sobre a operação contra criminosos.
17: Crime de importunação sexual também pode ser praticado pela internet sem que haja contato direto.
16: Esse entendimento foi reafirmado pelo STJ. Fátima Uchoa.
18: Um homem enviou imagens íntimas a várias vítimas. Ele foi condenado por perseguição e importunação sexual a 4 anos e meio de reclusão em regime inicial semiaberto, mas o Tribunal de Justiça do Rio de Janeiro avaliou que o crime de importunação exigiria contato físico. No entanto, a 5ª turma do STJ restabeleceu a condenação do homem por entender que tal delito pode ser cometido por meio de recursos tecnológicos, sem que haja contato físico entre o criminoso e a vítima. Segundo o relator ministro Joel Ilan Paciornik, o crime de importunação sexual pode ser caracterizado pelo simples envio de fotos ou vídeos pornográficos sem o consentimento da vítima, o que foi verificado nessa ação penal.
17: A Caixa Econômica Federal vai ter de pagar horas extras a uma bancária que não era obrigada, por regra interna, a registrar o ponto.
16: A 7ª turma do TST decidiu que essa condição não afasta a obrigação da empresa de controlar a jornada. Samantha Flor.
19: A bancária afirmou que trabalhava das 8 da manhã às 8:30 da noite. A Caixa disse que ela cumpria jornada menor e que, por ser considerada funcionária que exerce um cargo de confiança, o registro de ponto era opcional. Mas o banco não apresentou os controles de jornada. Para a 7ª turma do TST, nessa situação, vale a suposição de que o horário informado pela trabalhadora é verdadeiro. A decisão foi unânime.
17: Justiça estabelece medidas para reforçar controle sobre mineração na APA do Tapajós, no Pará.
16: Decisão atende a pedidos feitos pelo Ministério Público Federal. Sabrine Menezes.
20: Com a sentença, se torna obrigatória a autorização prévia do ICMBio para iniciar o processo de lavra. Apenas o título minerário, concedido pela Agência Nacional de Mineração, não é mais suficiente. A Justiça também aprovou um acordo entre o MPF e o ICMBio que amplia a fiscalização e a proteção da unidade de conservação. A ação foi ajuizada pelo MPF em 2024, após identificar problemas na comunicação e na articulação entre os órgãos responsáveis pela regulação da mineração e pela proteção ambiental da APA.
17: Tribunal Superior Eleitoral proíbe Pablo Marçal de usar recursos oficiais para a campanha.
16: Decisão foi tomada na sessão desta quinta-feira e vale até o julgamento do mérito do registro de candidatura de Marçal. Guilherme Firmino tem mais informações.
21: O plenário do TSE deferiu tutela de urgência e proibiu Pablo Marçal de usar recursos públicos na campanha eleitoral. Marçal também foi vetado de participar da propaganda eleitoral gratuita no rádio e na televisão e de debates. No processo, o Ministério Público Eleitoral alega que Pablo está inelegível até 2032 e que não cumpriu o prazo mínimo de 6 meses de filiação ao PRTB para disputar as eleições. A decisão dessa quinta não antecipa o julgamento de registro de candidatura de Pablo Marçal, que ainda vai ser julgado pela Justiça.
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17: A você, uma boa noite.
16: E até amanhã.
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1: Eu sou Humberto Pinheiro e estes são os destaques de hoje do Jornal do Senado, que começa agora. Aumento de acidentes com motociclistas de aplicativos gera resposta do Senado. 7 organizações internacionais vão acompanhar as eleições de outubro no Brasil. Projeto torna obrigatória a orientação vocacional para jovens em medidas socioeducativas. Boa noite. O número de acidentes envolvendo motociclistas em atividade profissional cresceu 34,92% entre 2023 e 2025, segundo dados do Ministério Público do Trabalho. Diante desse cenário, projetos em análise no Senado propõem mudanças nas regras da atividade, incluindo a adoção de seguros obrigatórios e alterações nas exigências para a obtenção da Carteira Nacional de Habilitação. O repórter Douglas Castilho traz os detalhes.
2: Elvis Macedo, garçom morador do Rio de Janeiro, se dirigia da Zona Sul Carioca à cidade vizinha Niterói quando a moto que o levava se chocou com um carro, causando traumatismo craniano e a ruptura do fêmur. Elvis relatou sua experiência e chamou atenção para a observação no hospital de casos semelhantes ao seu.
3: Eu fiquei numa ala onde havia mais ou menos umas 20 pessoas que tinham o mesmo problema que o meu, se acidentaram de moto. Eu acho que esse assunto das motos por aplicativo devem ser discutidos mais nos meios políticos, que deve haver algum tipo de lei.
2: A percepção de Elvis é amparada por dados do Ministério Público do Trabalho, que demonstram que o crescimento nas notificações de acidentes de trabalho com motos aumentou 34,92% entre os anos de 2023 e 2025. Diante desse cenário, senadores apresentaram nos últimos anos projetos de lei regulamentando a profissão e garantindo mais segurança aos motoristas. Um deles obriga as empresas de tecnologia a fornecerem seguro de acidentes pessoais para os seus entregadores. Outro texto prevê a necessidade de um motociclista ter sua carteira de habilitação com a observação de que exerce a atividade remunerada, o que gera novas obrigações ao piloto. Ambos os projetos aguardam votação nas comissões.
1: Democratizar o acesso aos investimentos e incentivar o pequeno investidor são objetivos de projeto de lei pronto para ser votado na Comissão de Educação. De autoria da senadora Jussara Lima, do PSD do Piauí, a proposta cria a Semana Nacional do Pequeno Investidor, na segunda semana de outubro, com ações de educação financeira, como seminários, palestras e debates. Segundo o texto, a iniciativa busca ampliar o conhecimento sobre finanças pessoais e estimular decisões baseadas em informações confiáveis. Para o senador Flávio Arnes, do PSB do Paraná, a medida também pode contribuir para reduzir golpes contra pequenos investidores. E a Comissão de Constituição e Justiça analisa o projeto de lei que torna obrigatória a orientação vocacional para adolescentes que cumprem medidas socioeducativas. A proposta já recebeu parecer favorável na Comissão de Educação. A reportagem é de Bruno Lourenço.
4: O projeto de lei inclui testes de aptidões, interesses e habilidades nos programas de atendimento socioeducativo. A regra valerá tanto para jovens que cumprem medidas em regime de semi-liberdade, quanto para aqueles que se encontram internados. A proposta já passou pela Comissão de Educação e Cultura, quando a senadora Tereza Leitão, do PT de Pernambuco, destacou que a capacitação profissional é essencial para afastar os jovens do crime.
5: A escolarização e a profissionalização do adolescente em conflito com a lei são, portanto, pilares desse sistema, pois funcionam como instrumento de ressocialização e de construção de projetos de vida que afastem o jovem da reincidência infracional.
4: Depois da CCJ, o texto vai ao plenário do Senado.
1: Nas redes sociais, a liberdade de expressão convive diariamente com a circulação de informações falsas e discursos de ódio. Encontrar um equilíbrio entre garantir o direito de se manifestar e combater conteúdos que podem causar danos foi o desafio discutido pelos senadores na Comissão de Educação. Durante a audiência, foi apresentado o programa Senado Verifica, um canal de interação do Senado com o cidadão para a checagem de informações publicadas em qualquer meio de comunicação. Repórter Rodrigo Rezende.
6: O senador Paulo Paim, do PT do Rio Grande do Sul, afirmou que discutir limites para o conteúdo publicado nas redes sociais envolve também o debate sobre liberdade de expressão e censura.
7: Defendemos a liberdade de expressão, que é um direito fundamental. O que precisamos é de um ambiente em que as pessoas possam debater, divergir, defender suas posições, sem transformar o outro no inimigo.
6: Frederico Franco Alvim, representante da Assessoria Especial de Enfrentamento à Desinformação do Tribunal Superior Eleitoral, ressaltou que as redes sociais podem prejudicar a democracia ao destacar determinados temas em relação a outros.
8: O fato é que a gente também tem dentro das redes sociais uma realidade deturpada, porque a realidade, a complexidade da realidade não cabe num feed de rede social.
6: Maria Laura Soares e Silva, jovem senadora do estado do Rio de Janeiro, afirmou que a velocidade de mudança das tecnologias exige iniciativas rápidas.
9: A inteligência artificial, em questão de 2-3 anos, avançou de forma inexplicável. E hoje é um realismo surreal, onde você nem consegue mais identificar o que é verdade e o que não é.
6: Durante a audiência foi apresentado o programa Senado Verifica, um canal de interação do Senado com o cidadão, destinado à checagem de informações publicadas em qualquer meio de comunicação.
10: Eleições 2026.
1: O Tribunal Superior Eleitoral confirmou que pelo menos 7 organizações internacionais vão acompanhar as eleições de 2026 no Brasil. OEA, União Europeia e Parlaçu estão entre as entidades convidadas para acompanhar a preparação, a votação e a apuração. Repórter Pedro Pincer.
11: Foram convidadas oficialmente a Organização dos Estados Americanos, a União Europeia, a Liga dos Estados Árabes, a Rede dos Órgãos Jurisdicionais e de Administração Eleitoral dos Países de Língua Portuguesa, a União Interamericana de Organismos Eleitorais e a Rede Mundial de Justiça Eleitoral, além do Parlaçul. O presidente do TSE, ministro Nunes Marques, reafirmou a segurança e a credibilidade dos sistemas e dos processos eleitorais brasileiros.
12: O Brasil tornou-se, ao longo das últimas décadas, uma referência mundial na realização de eleições. A vanguarda entre as democracias representativas contemporâneas é resultado da contínua e paulatina construção de um processo eleitoral eficiente, ancorado em normativos modernos e em sistemas tecnológicos capazes de garantir a transparência, a segurança e a credibilidade das eleições.
11: Na prática, as missões de observação eleitoral são tidas como pilares de confiança pública. Os relatórios independentes produzidos pelas comitivas avaliam a integridade dos sistemas e o cumprimento da legislação, sugerindo melhorias contínuas.
1: E você conhece o termo afroconveniência? É quando uma pessoa branca se declara negra para obter algum tipo de vantagem, como reserva de vagas nas universidades, por exemplo. Mudanças na declaração de cor de candidatos desde a aprovação de cotas para campanhas reacenderam o debate sobre a afroconveniência no contexto eleitoral. Quem explica é a repórter Marcela Diniz.
13: Dados preliminares do Tribunal Superior Eleitoral mostram que as candidaturas negras são maioria nas eleições de 2026, representando 49,9% do total. O aumento do número de pessoas que se declaram pretas ou pardas pode estar relacionado a maior identificação racial. Mas essa autodeclaração nem sempre corresponde à experiência de sofrer racismo ou à percepção das desigualdades sociais relacionadas à raça. Nesse contexto, aparece o conceito de afroconveniência, usado para descrever casos em que uma pessoa se declara negra para obter benefícios de políticas afirmativas como as cotas raciais. O senador Paulo Paim, do PT do Rio Grande do Sul, lembra que desde a emenda constitucional 133 de 2024, os partidos políticos devem destinar no mínimo 30% de recursos dos fundos eleitoral e partidário para candidaturas de pessoas pretas e pardas. É aí que a afroconveniência aparece como estratégia de campanha.
14: Muitos que nunca se identificaram como negro passam a partir desse momento assumir uma negritude, entre aspas, para que eles tenham direito a um financiamento maior para sua campanha e também mais espaço na televisão. Você está tirando um percentual daqueles que realmente sofreram o preconceito nesse país.
13: De 2022 a 2026, 786 candidatos mudaram sua declaração de cor junto ao TSE. A maioria transitou de branco para pardo.
1: Com edição de Paulo Groba e trabalhos técnicos de João Lira, o Jornal do Senado fica por aqui. Acompanhe agora as notícias da Câmara dos Deputados. Boa noite e até amanhã.

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1: Projetos de lei ampliam o alcance do benefício de prestação continuada.
2: Comissões debatem limites para reajustes anuais nas alíquotas do IOF.
1: Parlamentares defendem políticas para combater a violência de gênero.
2: Boa noite. Carol D'Artora, do PT do Paraná, defende o avanço de proposta em debate na Câmara que criminaliza a misoginia. A deputada também apresentou projetos para ampliar o enfrentamento no ambiente digital, com punição a grupos organizados que financiam conteúdos de ódio contra as mulheres.
1: Carol D'Artora destaca que suas propostas também tratam da combinação entre misoginia e racismo nas redes sociais. A parlamentar afirma que esse recorte é necessário para proteger especialmente mulheres negras, mais expostas a crimes de ódio no ambiente digital.
2: A Lei Maria da Penha completou 20 anos em 7 de agosto. Jaque Rocha, do PT do Espírito Santo, considera que a legislação mudou o enfrentamento à violência contra as mulheres, ao criar mecanismos de proteção e ao responsabilizar os agressores.
1: De acordo com Jaque Rocha, a violência contra mulheres e meninas também ganhou novas formas, inclusive no ambiente digital. Por isso, a deputada defende a aprovação do projeto que criminaliza a misoginia como forma de ampliar a proteção contra discursos de ódio e violência.
2: Daniela do Vaguinho, do Republicanos do Rio de Janeiro, enaltece os 20 anos da Lei Maria da Penha. A deputada ressalta, porém, que os números de feminicídios e de casos de violência doméstica mostram que ainda há desafios a enfrentar.
1: Daniela do Vaguinho defende o fortalecimento da rede de proteção com mais delegacias especializadas, centros de atendimento e casas de acolhimento. Ela também destaca a importância da prevenção e da educação para evitar que a violência contra a mulher aconteça.
2: Maria do Rosário, do PT do Rio Grande do Sul, alerta para os riscos de violência e abuso contra crianças e adolescentes nas plataformas digitais. Ela defende o cumprimento do ECA digital e a responsabilização das empresas diante de conteúdos que estimulem violência e automutilação.
1: Maria do Rosário também apoia a suspensão das transmissões ao vivo da plataforma Discord no Brasil e afirma que é preciso fortalecer a proteção de crianças e adolescentes nas redes. Ela defende ainda o apoio às famílias e às escolas para prevenir esses riscos.
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0: Saúde.
2: A Câmara aprovou diretrizes para o atendimento no SUS de mulheres na menopausa. A repórter Paula Bittar acompanhou a votação.
4: A Comissão de Constituição e Justiça da Câmara aprovou uma proposta que cria diretrizes no Sistema Único de Saúde para a atenção integral à saúde de mulheres no climatério e na menopausa. O climatério é a transição entre a fase reprodutiva e a não reprodutiva da vida da mulher. Já a menopausa ocorre após 12 meses sem menstruação. Estudos do Ministério da Saúde mostram que o climatério está associado a sintomas físicos e psíquicos, como ondas de calor, distúrbios do sono, alterações do humor, osteoporose e maior risco cardiovascular. A relatora da medida na comissão, deputada Tabata Amaral, do PSB de São Paulo, ressaltou que aproximadamente 29 milhões de brasileiras estão no climatério, período de transição hormonal da mulher que pode começar por volta dos 40 anos, com casos também de menopausa precoce ainda antes disso. Ela destacou que, embora não seja uma doença, a menopausa pode afetar significativamente a saúde física, mental, sexual, metabólica e cardiovascular das mulheres, além de comprometer sua qualidade de vida, permanência no mercado de trabalho e geração de renda. A proposta aprovada estabelece que o SUS deve oferecer ações educativas e de conscientização, exames e medicamentos e atendimento integral e multiprofissional. O texto também prevê incentivo a pesquisas, produção de dados e monitoramento em parceria com estados e municípios. A proposta cria ainda o Dia Nacional de Conscientização sobre a Menopausa, a ser celebrado em 18 de outubro. O projeto, que cria diretrizes no SUS para a atenção integral à saúde de mulheres no climatério e na menopausa, pode seguir diretamente para o Senado, a menos que haja recurso para votação antes pelo plenário da Câmara. Da Rádio Câmara, de Brasília, Paula Bittar.
0: Direitos Humanos.
1: Benedita da Silva, do PT do Rio de Janeiro, defende medidas para combater o etarismo e pede que o envelhecimento não seja associado à perda de autonomia. Ela acredita que o preconceito se agrava quando combinado a fatores como gênero, raça, deficiência e condição social.
2: Benedita da Silva também propõe ações para promover um envelhecimento saudável, com mais acesso à saúde, cultura, esporte, educação e lazer. Ela sustenta que é preciso garantir não apenas mais anos de vida, mas qualidade de vida, participação social e respeito aos idosos.
0: Previdência.
1: Projeto de bacelar do PV da Bahia cria um auxílio transitório para o cuidador principal de pessoa que recebeu o benefício de prestação continuada. Pela proposta, o auxílio será pago por um ano no valor de meio salário mínimo após a interrupção do benefício com a morte do dependente.
2: Segundo bacelar, a medida busca amparar mães e cuidadores que deixaram o mercado de trabalho para se dedicar aos cuidados de familiares. O projeto também prevê o reconhecimento do período dedicado ao cuidado para fins de aposentadoria.
1: Heloísa Helena, da Rede do Rio de Janeiro, propõe a criação da Renda Universal de Cidadania para pessoas com deficiência, sem exigência de comprovação de renda. A ideia, segundo ela, é superar as limitações do benefício de prestação continuada e criar um modelo que fortaleça a proteção social.
5: Hoje no Brasil, infelizmente, para que se tenha acesso ao BPC, é preciso que a família não seja pobre, ela esteja à beira da miséria humana, por causa da vinculação a um quarto de salário. Então, nós entendemos que as pessoas que têm alguma deficiência, seja caracterizada como deficiência física, transtorno psíquico, mental, transtorno do espectro autista ou qualquer um outro, ele tenha direito a esse benefício.
2: Heloísa Helena conclui que a mudança pode ampliar a dignidade, a autonomia e a segurança econômica. Ela explica que, se aprovada, a renda básica de cidadania deve ser implementada de forma gradual e sustentável, como instrumento de apoio à sobrevivência e à inclusão social.
0: Justiça.
1: Lucas Redecker, do PSD do Rio Grande do Sul, afirma que novas investigações sobre fraudes no INSS reforçam suspeitas discutidas durante a comissão parlamentar de inquérito que apurou descontos indevidos de aposentados. O legislador critica a rejeição do relatório da CPI.
2: Lucas Redecker cobra a responsabilização dos envolvidos no esquema investigado, além da recuperação dos recursos desviados. O parlamentar avalia que, apesar de os aposentados terem sido ressarcidos, é necessário avançar nas punições para evitar a impunidade.
0: Trabalho.
1: A Câmara aprovou uma regulamentação para as profissões de agentes indígenas de saúde e de saneamento. A repórter Paula Bittar acompanhou a votação.
4: A Comissão de Constituição e Justiça da Câmara aprovou uma proposta que regulamenta as profissões de agente indígena de saúde e de agente indígena de saneamento. Segundo o texto aprovado, para exercer as funções, o profissional deverá ser indígena, residir na área da comunidade de atuação, ter idade mínima de 18 anos, dominar a língua da comunidade e conhecer os costumes e sistemas tradicionais de saúde do povo indígena. Será exigida ainda a conclusão do ensino fundamental e de curso de qualificação específico definido pelo Ministério da Saúde. O agente indígena de saúde atuará na prevenção de doenças e na promoção da saúde das populações indígenas. As ações serão domiciliares ou comunitárias, individuais ou coletivas, seguindo as diretrizes do SUS. Os agentes devem atuar para prevenir doenças, monitorar a saúde dos indígenas, prestar primeiros socorros e mobilizar as comunidades. Já o agente indígena de saneamento trabalhará com a mesma finalidade, atuando especificamente em saneamento básico e ambiental. Entre as atribuições dele estão o monitoramento e a manutenção de sistemas de saneamento e ações de saneamento para prevenir doenças. A relatora na comissão, deputada Lídice da Mata, do PSB da Bahia, ressaltou a relevância dessa proposta.
6: É um projeto que já estava aqui na comissão há algum tempo, que trata do reconhecimento dos agentes de saúde indígena. Esse é um projeto que diz respeito ao acesso à saúde da população, daqueles que mais precisam, especialmente da nossa população indígena. Tem interesse do Ministério da Saúde para que fosse aprovado, mas principalmente o interesse dessa casa em aprovar projetos que são projetos de origem nos nossos deputados.
4: A proposta que regulamenta as profissões de agente indígena de saúde e de agente indígena de saneamento já pode seguir ao Senado, a menos que haja recurso para votação antes pelo plenário da Câmara. Da Rádio Câmara, de Brasília, Paula Bittar.
0: Agricultura.
2: Zé Neto, do PT da Bahia, apresentou o projeto que amplia o acesso de cooperativas de agricultura familiar a financiamentos para a instalação de sistemas de geração de energia renovável. A proposta busca reduzir custos e estimular o uso de fontes como solar e eólica no campo.
7: O que nós queremos é, e existe o projeto 1228, que prevê 10% dos recursos do BNDES com juros bem plausíveis, para que esses juros mais baixos atendam os pequenos e microempreendedores do campo da agricultura familiar. E nós estamos estendendo isso com o nosso projeto, que é o projeto 3066, que ele visa exatamente trazer também para esse foco as cooperativas de agricultura familiar. Nós precisamos fortalecer as cooperativas.
1: De acordo com Zé Neto, o financiamento com juros mais baixos pode ampliar a geração de energia limpa no campo. Ele acredita que a medida pode beneficiar especialmente produtores das regiões norte e nordeste do país, onde há grande potencial para a geração de energia solar.
0: Economia.
2: Comissão da Câmara aprova projeto que limita aumentos do IOF. Entenda na reportagem de Silvia Munhato.
8: A Comissão de Desenvolvimento Econômico da Câmara aprovou projeto que fixa novos tetos para as alíquotas do Imposto sobre Operações Financeiras, o IOF, além de criar limites para eventuais aumentos de alíquotas. O deputado Maurício Marcon, do PL do Rio Grande do Sul, relator do texto, foi favorável à medida.
9: Então, o IOF, ele é o imposto regulatório, ele foi criado, né, para a gente ver o rastreio do dinheiro, mas não ser arrecadatório. E o governo hoje tem usado esse imposto para arrecadar. Então, a gente coloca um limite nesses aumentos que o governo pode fazer, justamente para tentar trazer segurança jurídica para quem quer investir no Brasil.
8: Pela proposta, o aumento máximo anual do IOF sobre operações de crédito seria de 70%, para operações cambiais, de 100%. Na discussão do texto na comissão, o deputado Helder Salomão, do PT do Espírito Santo, foi contrário às mudanças, por entender que elas alterariam o cenário atual, resultando em perda de arrecadação sem uma necessária compensação. A proposta que fixa novos tetos para o IOF e cria limites para futuros aumentos será analisada agora pela Comissão de Finanças e Tributação. Da Rádio Câmara de Brasília, Silvia Munhato.
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0: Relações Exteriores.
1: Belto. Repórter do PT do Paraná apoia o combate à disseminação de fake news, lembrando que a desinformação representa uma ameaça à democracia. O deputado também critica o que considera interferência externa no debate político e eleitoral brasileiro.
2: Ao fazer um balanço positivo da economia, Welter cita a geração de empregos, o controle da inflação, o aumento da renda e a redução das desigualdades. O parlamentar também menciona os investimentos do governo federal em saúde, educação e infraestrutura.
1: Jandira Fegali, do PCdoB do Rio de Janeiro, critica a postura do governo dos Estados Unidos em relação ao Brasil. Ela afirma que a retomada de uma política que busca subordinar a América do Sul aos interesses norte-americanos representa uma ameaça à soberania dos países da região.
2: Jandira Fegali alerta para possíveis interferências indevidas no processo eleitoral por meio das redes digitais, com questionamentos sobre as urnas eletrônicas. A parlamentar defende uma reação institucional que preserve a independência do Brasil e o funcionamento da democracia.
0: Meio ambiente.
1: Alguns métodos de alimentação de animais utilizados para produzir iguarias causam sofrimento aos bichos. Por isso, uma lei já sancionada pela Presidência da República, depois de aprovada nas comissões da Câmara, proíbe a produção e a sua comercialização no Brasil. Saiba mais na reportagem de Maria Neves.
4: Aprovado na Comissão de Constituição e Justiça da Câmara dos Deputados, o projeto que proíbe a produção e a venda de alimentos produzidos por meio de alimentação forçada de animais. Um exemplo de produto resultante da alimentação forçada de animais é o foie gras, nome dado ao fígado gordo de pato ou ganso, que é uma iguaria francesa. Como explica o deputado Áureo Ribeiro, do Solidariedade do Rio de Janeiro, que foi relator do texto em uma das comissões da Câmara, o processo pode causar doenças e levar à morte precoce do animal.
13: A alimentação forçada é uma prática extremamente cruel. Funciona com a introdução de tubos na garganta das aves para aumentar artificialmente o fígado do animal. Nós estudamos o tema e vimos que isso provoca sofrimento intenso e aumenta muito a mortalidade dessas aves.
4: Quem descumprir a nova lei pode receber como punição detenção de 3 meses a 1 ano e multa. Essa pena está prevista na Lei dos Crimes Ambientais, que também estabelece outras sanções administrativas para quem maltrata animais. Pelo texto aprovado, a proibição abrangerá tanto os produtos vendidos na forma natural quanto os enlatados. Da Rádio Câmara de Brasília, Maria Neves.
0: Comissões.
2: Chico Alencar, do PSOL do Rio de Janeiro, defende projeto que condiciona a liberação das chamadas emendas PIX à aprovação prévia de um plano de trabalho. Autor da matéria, ele explica que o objetivo é ampliar o controle sobre esses repasses diretos a estados e municípios.
1: Chico Alencar também ressalta que a proposta cria mecanismos de rastreamento dos recursos, prestação de contas e uso de conta bancária específica. O deputado argumenta que as medidas podem evitar desvios após auditorias apontarem irregularidades na aplicação do dinheiro.
0: Esporte.
2: Luiz Lima, do Novo do Rio de Janeiro, comemora a aprovação de projeto que torna permanente a lei de incentivo ao esporte, eliminando a necessidade de renovação periódica do benefício fiscal. Coautor da proposta, o deputado avalia que a medida dá mais estabilidade aos projetos esportivos.
14: A lei de incentivo do esporte é a oportunidade que a gente tem de empresas, pessoas jurídicas ou pessoas físicas destinarem um percentual todo ano que pagaria em relação a tributo federal para o governo federal, puder destinar para entidades que pleiteiam a lei de incentivo junto ao Ministério do Esporte. Agora é perene, é para sempre. Há 20 anos a gente já tem a lei de incentivo do esporte em atividade no nosso país, e você garantir a perenidade igualando a cultura foi muito satisfatório para a política esportiva e para o brasileiro que gosta e ama esporte.
1: Luiz Lima ressalta que a lei de incentivo ao esporte beneficia projetos nas áreas competitiva, educacional, de inclusão e de reabilitação. Ele defende equiparar o percentual destinado por empresas, atualmente em 3%, ao previsto para o setor cultural, com o objetivo de acelerar a execução das iniciativas.
2: Termina agora o Jornal Câmara dos Deputados, produzido pela Rádio Câmara, com trabalhos técnicos de Everson Urani e apresentação de Val Monteiro e Márcio Aquilissardi. Boa noite.
1: A Voz do Brasil volta amanhã. Boa noite.
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2: 5:55. 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

0: 26 para meia-noite. 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

Muito obrigado, gente! Obrigado pela presença, obrigado pela energia de vocês, obrigado pelo carinho. Obrigado por estar aqui com a gente em mais um dia especial, mais uma noite especial. Que Deus abençoe nossos fã-clubes, nossos amigos, nossos familiares. Muito obrigado por somar com a gente toda essa noite.

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0: 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E 6 pras duas. 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

0: 11:04, Arauto.
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Hoje conseguiu vestir uma roupa massa. 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
1: Sete para as três, Arauto.
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0: 3:29, Arauto.
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0: 10:55. 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
2: 4:30, Arauto.
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0: Senhoras e senhores, meninos e meninas, crianças e criancinhas, alô bebês recém-nascidos, bom dia, bom dia, bom dia. Hora de agradecer, hora de mais uma vez acordar, abrir as cortinas do palco e ir para a vida. É hora de dizer muito obrigado, senhor, por esse dia 21 de agosto de 2026. 11 graus é a temperatura, 5 horas e 5 minutos. Saudações. Hoje no final do programa tem um vale de R$50 da Panisul.
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1: Vamos à informação. Agora são 5 horas e 18 minutos, 11 graus a temperatura. O Cisvale amplia a oferta de exames especializados pelo SUS. O acordo com o governo do estado garante mais de 13 mil exames de média complexidade por ano na região. A contratualização também inclui exames de alta complexidade de até 6 mil atendimentos na oftalmologia por ano. Homem que matou a namorada a facadas na Sexta-feira Santa em Santa Cruz é condenado. Joel Adriano da Silva confessou ter assassinado com 30 golpes Simone Andreia Meinhardt em uma casa no bairro Bom Jesus no ano passado. Ele foi condenado a 26 anos e 8 meses de prisão. É a informação. 5 horas e 18 minutos, produção e equipe de jornalistas do Grupo Arauto.
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0: Arauto, alegria, informação, muito bom dia. Você pode mandar sua mensagem 9957-02200 para você mandar sua mensagem, a gente registrar aqui e também você entrar na plataforma de sorteios e participar. Seu Valdir, como é que estamos, seu Valdir? Bom dia, bom dia. 2748, final do telefone do Valdir. Bom dia, seu Valdir. Ué, bom dia. Estamos no Salto do Rio Pardinho. Valdir e Rosângela na escuta. Alô, Rosângela. Um abraço pra ti, Valdir. Rosângela em Salto do Rio Pardinho. Que beleza. Abração. Como é que vocês estão lá? Frio também. Aqui tá frio, 11 graus. Bom dia, Pedro. Gerson Brown. Desejo a todos um bom dia. Ah, obrigado. E a Rosvita Brown também. Bom dia, né, Rosvita? Um abraço pra ti. Quem mais? Mensagens chegando. A Liege Petri. Bom dia, Liege. Um abraço. Tudo de bom pra ti também. Gratidão por estar nos ouvindo nesse momento. Tudo de bom. Obrigado, viu? Saudações. Obrigadão. Quem mais? Mais gente aí então na nossa audiência. Gerson Tomé mandou um vídeo aqui do gato e do cachorro dele lá. O gato fazendo um pãozinho no cachorro. Eita, nós, né? Que beleza. Bom dia, Pedro. Aqui é Eduarda Rio Pardo. Bom dia, Eduarda. Saudações. Boa aula pra ti depois, tá? Bom dia, Alemão aqui. Como é que vai? Alascuta. Vamos lá, mandando tua mensagem, 9957-02200. 9957-02200.
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É música boa, essa música aqui, esse bloco aqui, eu quero dedicar pro meu amigo Jairton Tumé, tá lá em São Gabriel, mateando, mandou foto aqui, mandar pra Elfone, Elfone Silveira, tudo bem contigo, Elfone? Um abraço, Herveiras.

0: Obrigado, Corpião.
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2: Produção, equipe de jornalistas do Grupo Arauto e a informação. Começam as vendas do Festival Nacional da Galinha Recheada. O evento acontece no dia 6 de setembro no ginásio do Futebol Clube Rio Pardinho. A programação terá 7 bandas, almoço com galinha recheada, danças típicas alemãs e a feira da tradição. Os ingressos já estão disponíveis em pontos de venda. Dia D de vacinação acontece nesse sábado em Santa Cruz. Os postos da área urbana atendem das 9 às 15. Da zona rural, atendimento será das 9 às 12. A mobilização busca atualizar carteiras e cadernetas de crianças e adolescentes menores de 15 anos. Todas as vacinas do calendário de rotina estão disponíveis neste dia D da vacinação. Aproveite então, viu? É amanhã. Amanhã, então, das 9 às 15 na zona urbana e das 9 às 12 na região rural.

Cara, eu tô alegria e informação. Essa música foi pedida pelo Jair Toné, pediu essa música aí. Os atuais pra gente recordar. 995-7022-00. 995-7022-00. O número do WhatsApp. Você entra lá e hoje tem um presente: R$50 em vale compra da Panissula. Louvanda, bom dia, bom dia. Toda a turma aí. Bom dia, que é você que tá mateando, né? Aquele mate. Tudo certinho. Hoje tá frio, né? Tá frio, olha aí, ó. É, 11 graus a temperatura.

0: menor ainda. Agora 14 minutos, faltando para as 6 horas da manhã, 14 minutos para 6. Vamos pro nosso intervalo.
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0: Brilha som, daqui a pouquinho que

0: 13 minutos faltando para 6, Arauto.
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Vamos lá, na parada de sucesso, com mais música boa chegando aqui agora, Brilha Som.

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1: Vamos lá, diretamente da redação. Empresa do Ceará apresenta a melhor proposta para a coleta do lixo em Santa Cruz. A Urbana Limpeza de Manutenção Viária Limitada de Tauã venceu a disputa em outras 6 empresas. A companhia cearense apresentou sua proposta de 4,1 milhões abaixo dos 4,6 milhões pretendidos pela prefeitura no lançamento do edital. O contrato vai ter duração inicial de 12 meses. Casa do Empreendedor promove palestra sobre compras públicas em Santa Cruz. O encontro vai ser na próxima segunda-feira, às 19 horas, no Galton Park da Inovação e Tecnologia. A palestra vai orientar empresários sobre como acessar o mercado público e identificar novas oportunidades para os negócios. As inscrições para o evento são gratuitas. 6 horas da manhã, bom dia. Vamos que vamos. Querência amada.

0: Lisandro também, valeu, valeu a tua companhia. Querido André, André Lopes, saudações pra ti também. Bom dia, Pedro. É a Claudete Liane Sivers, valeu, valeu. Toda a turma aí que nos acompanha sempre no amanhecer. Meu querido amigo Raul Hoffman, o homem da JP Pneus. Valeu, um abraço pra ti, Germano já tá ouvindo também. Valeu, Raul, abraço pra você, tá? Querida amiga Luciana Schmidt e esposo Custódio, abraço pra vocês lá em Vale do Sol. Leonir Scher, muito digno secretário da Agricultura do Vale do Sol, bom dia também, saudações. A turma de Feliz, bom dia, bom dia. Valeu, rapaziada. O pessoal tá no trecho já também. 6:11, 6:11.
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0: Alô, meu amigo Dirceu, Dirceu e toda a turma da Apomedil Gaúcho Diesel, saudações, viu, meu amigo?

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2: A região dos vales, 9 graus.
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0: 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Vamos lá, tá amanhecendo o dia, possibilidade de algum chuvisqueiro ainda na nossa região. O minuano tá puxando e ele pode ser um minuano fortezinho nessas primeiras horas aí. Quero destacar o seguinte: lá perto das 5 horas da manhã tava 13 graus, 13, depois baixou pra 11. Sabe quanto tá agora? 1, 2, 3, 4, 5, 6, 7, 8, 9 graus. Tá esfriando. Deixa eu dar uma atualizada, se não baixou mais ainda já essa temperatura. É, 9 graus. Baixou 4 graus em poucas horas.
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0: Então é se abraçar na morena e vamos lá, vamos achar ela então.

0: Morena misteriosa, e só deixar o nome no papel, né? Falar nisso, deixar no papel a notícia.
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0: Vamos lá, atenção, atenção. Adolescentes, meninada aí, meninos e meninas, dia D de vacinação acontece nesse sábado em Santa Cruz. É muito importante a notícia aí para que todos possam aproveitar. Os postos da área urbana atendem amanhã das 9 até as 15 horas. Da zona rural, no interior, então, o atendimento vai ser das 9 às 12. E atenção, a mobilização busca atualizar a caderneta e a carteira de crianças e adolescentes menores de 15 anos. Todas as vacinas, portanto, todas as vacinas do calendário de rotina estarão disponíveis de forma gratuita. Então, amanhã é levar a caderneta e vamos lá se vacinar e se proteger, certo? Amanhã, então, dia D de vacinação. Carreteiro gratuito vai ser atração dos festejos Farroupilhas em Santa Cruz. A ação vai acontecer no dia 13 de setembro na Praça da Bandeira e é promovido pelo SESC e SENAC, em celebração aos 80 anos das instituições. Vão ser distribuídos 1.500 porções de carreteiro. A programação inclui ainda show tradicionalista de Wagner Nunes e família. 6 horas e 24 minutos, 6:24.

0: Moreno e Rainha Musical, e agora?
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0: A previsão do tempo vem agora diretamente da Central de Meteorologia do Grupo Arauto de Comunicação, que ontem lançou seu novo aplicativo, sensacional, um aplicativo muito fácil, né? 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Bora, Rafael Cunha, bom dia.
3: Muito bom dia a todos que nos acompanham. A máxima hoje na região alcança os 18 graus, a temperatura não sobe tanto, apesar do dia com a presença do sol e nebulosidade. Amanhã o sol ganha força, mas a temperatura segue não subindo tanto e a mínima inclusive fica mais baixa do que hoje, mínima de 5 com máxima de 14 graus amanhã. Já no domingo, mínima de 3 com máxima de 15 graus e o dia ensolarado na região. Com as informações do tempo, Rafael Cunha.
0: Valeu, Rafael Cunha. Falar em dia ensolarado, domingo é a grande final da Lifasc, né? Linha Santa Cruz e Guarani de São Martinho vão disputar a Copa 80 anos Rádio Santa Cruz Sicredi. O jogo domingo, 15 horas em São Martinho. 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Bora lá então, vamos lá com San Marino. A página virou sucesso, lançamento. Bora.
4: Descobri que você não.
0: Página virou, viu? Virou pra 2108-2026. Hoje inicia a semana do deficiente, da inclusão, Semana Nacional

informação. Vamos lá, vamos lá, vamos lá, que a turma tá participando e eu tenho que mandar abraços aí pra galera. Eita, galera bonita, galera sensacional que tá aí nos curtindo, curtindo o programa com a gente, né? Bom dia, Pedro. Sextou, Vale do Sol, sempre na escuta. Abraços. Lembrando da banda Rainha Musical, Aline Tom. Valeu, Aline. Tudo bem? Tudo bom pra ti? Bom dia, Juarez Apeda. Vamos que vamos. Ônibus indo pro trabalho. Só alegria. Toca aí. Uma polonese pra gente acordar bem. É. Karine Adriane Schultz.

0: uma música bem bonita pra minha esposa Juliana. Estamos no chimarrão, em frente ao fogão a lenha. Ah, gurizada, medonha. Valeu, que bonito. Valeu, meu amigo Raul Hoffman, o homem da JP Pneus. Valeu, Germano. Um abraço pra vocês, obrigado pela companhia. Lúcia Cortez, muito bom dia, Lúcia. Abraço. Bom dia também para a Magali Zuzi. Magali, bom final de semana pra ti, tudo de bom. Alô, Patrick Cachoeira do Sul, saudações. Marluza mandou aqui, sextou, meu povo. Bom dia para todos, Claudete Liane Sivers, do Bom Jesus. Valeu, valeu. Alô, André Lopes, sempre na audiência, na parada de sucesso. Alô, Regis Bayer, bom dia, bom dia. Saudações a todos vocês. Mais mensagens que vão chegando, mas eu tenho que ir pro intervalo comercial. No intervalo comercial a gente sempre tem aquelas atrações, aqueles recados de eventos. Recados de eventos. E você vai ouvir agora o que chegou no Grupo Arauto. Bora?
1: 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Música. Chegando. Depois do intervalo.
0: Vai pegar. Flor da Serra, e falar em aplicativo Arauto, pode baixar. Eu já degustei ontem, é sensacional, é muito bom. Tu pode ouvir, escolher as rádios, os podcasts, tu vai ouvir os programas. Se não ouviu, vai ouvir depois. Arauto. Bora.
1: Tem música.
0: Vai ler as notícias, escolher a notícia que tu quer ler.
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0: 22 minutos faltando para as 7 horas.
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0: Na região dos Vales, 9 graus.
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0: Maurício Tavares e o mate da esperança nesse amanhecer. E que você tenha muita esperança.
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0: Notícias que vêm diretamente da redação. Amanhã é dia D de vacinação. Os postos de saúde, a área urbana, vão atender das 9 até as 12 para a vacinação. Na área rural, das 9 às 12. A mobilização busca atualizar a caderneta das crianças e adolescentes menores de 15 anos. Todas as vacinas do calendário estarão disponíveis. Portanto, amanhã, na cidade, das 9 às 15 e no interior, das 9 às 12, para botar a vacinação em dia, gurizada. A RGE programa desligamento de energia no centro de Santa Cruz neste domingo. O fornecimento será interrompido das 9 da manhã até as 15 horas e 30 minutos para manutenção preventiva. O desligamento abrange trechos das ruas Borges de Medeiros, Marechal Floriano e 7 de setembro. Em caso de chuva, o serviço pode ser reagendado. 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

0: Muito bom dia. Bom dia, alô, seu Valmiro. Bom dia, um abraço pra você, tá bom, Valmiro? Valeu, valeu, valeu mesmo. Bom dia também, minha amiga Vanira Stricker. Bom dia, saudações. Bom dia, sou Joselane Coimbra, do bairro Monte Verde. Ah, ótimo final de semana pra todos, pra você também. Bom dia, aqui já mandaram foto do trecho. Alô, seu Cláudio, final do telefone 5167. Bonito esse teu carro aí da capa. Credo, que coisa mais linda. Bom dia, meu amigo Pedro, sextou, sextou. Cleuson Moore. O Moa, valeu, valeu. Ô, Cleuson, abraço, bom final de semana, sextou. É, dia do Pix. Bom dia, abençoada sexta-feira pra todos vocês aí, Pedro. Ceni Flash, alô, Ceni Flash, bom dia, bom dia. Bom dia, meu amigo Pedro, boa sexta-feira pra todo mundo aí. Nestor, final do telefone 1186, valeu, Nestor. Bom dia, meu amigo Pedro, estamos na escuta do aplicativo, muito show teu programa. Fabielle Kipper, bairro Independência. Aliás, Pedro, estou escutando pelo aplicativo. Que beleza! É, já baixou aí o aplicativo da Arauto e vai escutar as rádios, né? Beleza! Alô, Fabi, tudo de bom pra ti. Bom dia, meu amigo Pedro, sou a Sandra Spis, bairro Ananeri, valeu, valeu. Bom dia, meu amigo Pedro, aqui é a Débora. Somos de Concórdia, Santa Catarina. No momento, passando aqui por Rio Pardo, destino Porto de Rio Grande, na escuta do programa. Queremos ouvir uma música do Corpo e Alma, das antigas. Ó, vamos ver qual é a dinâmica que o Michael e a Samara vão fazer. Às vezes eles rodam as mais antigas aí, mas se não, amanhã de manhã a gente atende, viu? Concórdia, Santa Catarina. Alô, Wanda, da padaria Panisul, daqui a pouquinho já vamos anunciar o ganhador. Bom dia, Pedro, ótima sexta-feira. Alô, alô, alô, porque chegou a hora.
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0: E quem vai ficar muito feliz é você, Marta Ana Senem, ganhou vale compra de R$50 da Panisul, Martinha. Atenção, senhoras e senhores, meninos e meninas, crianças e criancinhas, alô, bebês. Amanhã, 8 horas da manhã, eu estarei aqui, eu e o Michael. Meu Deus do céu, quanta mensagem entrou aqui agora. O Michael e a Samara vão ler depois, tá bom? Por favor, me perdoem, mas não dá mais tempo pra nada. Ah, o Michael e a Samara já estão chegando com um bom dia, Arauto. Amanhã, 8 horas da manhã. Senhoras e senhores, crianças e criancinhas, eu quero cantar com vocês essa canção aqui, ó. Bom final de semana. A gente se encontra amanhã, 8 horas da manhã, aqui da Arauto 95.7. Mas hoje, logo mais, 9 horas, estarei na Rádio Santa Cruz. 2 horas da tarde, estarei na Arauto News. Amanhã, 6 horas da manhã, também na Arauto News, com o Guten Morgen e depois o Arauto Saúde. E assim vai nosso final de semana, senhoras e senhores. Oi, oi, oi.

0: Zé Neto e Cristiano tá se puxando. Continue. Vamos de louco.
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0: Um minuto para sete, Arauto.
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0: Olha, o que eu vou lhes falar nesta abertura de programa é muito justo e verdadeiro. Muito justo e verdadeiro. Você aí do outro lado do rádio, meu amigo, minha amiga, você se torna, digamos assim, imparável quando você trabalha coisas que as pessoas não podem tirar de você. Vamos lá, mentalidade. Mente sã, corpo são. Caráter. Pô, fundamental. A fé. A fé sempre que remove montanhas. E também a disciplina. Pô, a gente ter disciplina para fazer as coisas é muito importante. A nossa vida se transforma incrivelmente. E eu vou dizer mais, quando a gente diminui as expectativas sobre os outros. É, de parar de esperar de alguém que de repente vai dar aquilo que nós tanto queremos. Não, não fica esperando. Toque em frente, com a certeza de que você está agregando ao universo, que você está entregando o melhor para melhorar a vida sua e das pessoas. Mas sobremaneira, desperte bem nesta manhã de sexta-feira, impactado pelo som da Arauto, porque ser Arauto é muito bom. Corações laranjas, vida laranja. Arauto, Arauto, Arauto, dona Samara!
1: Bom dia, Michael, bom dia, gente. Sextamos finalmente, diazão lindo, amanheceu super cedo hoje. Então que seja uma baita sexta-feira na sua vida, de muito trabalho. Vai trabalhar agora, pra quem tem o privilégio de não precisar, aí a sexta-feira já pode começar bem mais cedo.
0: Bora, minha gente, a partir de agora, muita alegria, muita emoção e a sua interatividade. 995702200 pra entrar no clima. Meu Deus do céu, só pra entrar no embalo.
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0: 77, vamos para a dinâmica, Samara. Bom, eu tô sentindo que o programa de hoje vai ser divertido.
1: Ai, ai, ai.
0: O que, responda com sinceridade.
1: Tá.
0: É que você é novinha, você não entra aqui nessa.
1: Será, gente?
0: O que você deixou de gostar, meu amigo, minha amiga? Depois começou a ficar um pouquinho mais experiente, um pouquinho mais velhinho. Ah, quando começa.
1: Mas acho que eu posso participar sim, tá?
0: Que jeito!
1: Eu acho que essas festas depois das 2 da manhã já não me interessam mais.
0: Ou tem gente que já fala festa após, ou que começa às 11.
1: Ah, pode ser. Começa muito tarde também já não serve. Agora se vai se estender muito menos ainda.
0: É. Você começa a ficar também irritado com fila. Um domingo que tem muito compromisso, você já quer ficar mais de boa. Esse lance de sair de casa sem ter hora para voltar, ou sair um local que não tem um espaço para sentar.
1: Não, bah, tem que ter,
0: né?
1: Rolê com comida e lugar para sentar, né? É o básico.
0: É, tá valendo a partir de agora no 995702200 a sua interação.
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0: O que vocês estão deixando de gostar? Conforme estão envelhecendo, hein, meus amigos? Eu sei que estão pensando aí na resposta. Conta pra gente. Só não deixa de gostar das pessoas, né? Pelo amor de Deus. Não
1: de
0: fica
1: algumas,
0: com...
1: não, vai. Algumas. Escolhidas a dedo.
0: Um rancinho?
1: É, tipo
0: assim.
1: Ai,
0: de leve, assim, não.
1: Uma evitação.
0: 995702200. Repetindo o que vocês estão deixando de gostar conforme estão envelhecendo. WhatsApp da Arauto liberado. Pausadamente, adicione aí você que nunca interagiu, que nos ouve nas manhãs. Dá o teu pitaquinho pra gente, manda um áudio. Você gosta de áudio, né, Samara?
1: Eu amo áudio, manda aí. O que você está fazendo em pleno sextou? De onde você está ouvindo, Arauto? Manda também.
0: Manda 995702200. Vamos fazer uma experiência aqui. Essa semana, você já sabe o que eu vou falar. Essa semana nós tivemos um troféu aqui da audiência. A gente pediu pro pessoal mandar um emoji pra quem tava ouvindo naquele exato momento a Rádio Arauto.
1: E bombou. Batemos a meta durante uma música.
0: Vamos deixar uma fama de louco, como diz o...

0: Boa. Um confete pra quem vai fazer aquela festa no fim de semana.
1: É. Mas tá valendo o Anglose aquele, né? O chimitão.
0: Vale,
1: eu
0: clássico.
1: Gosto do chimitão, aquele clássico.
0: Tipo, né? Assim, eu tô concordando com vocês, tô aqui,
1: é,
0: ó.
1: Pode ser
0: audiência.
1: O chimitão, então. Qual é o número mesmo, Samara? Porque quem tá ouvindo agora vai mandar essa mensagem. Eu quero ver se o WhatsApp ficar verde. 9-957-02200. Música espila. Vamos lá? Vamos dizer Neto e Cristiano? Começou produção! Bora!

0: fervendo em plena sexta-feira. É justo, vai.
1: Mas que espetáculo. Vocês são demais. Vocês são demais, gente. Vocês são demais. Quem ligou o rádio agora, ó. O que vocês estão deixando de gostar enquanto vou envelhecendo, vou ficando mais experiente. Conta aqui pra dupla, na dinâmica de hoje.
0: Tem coisas que já não te servem mais. E não são roupas ou calçados. São atitudes, são comportamentos, são festas muito tarde. Manda pra gente.

0: Felipe Azevedo.
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0: Bora, bora, bora! 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
2: 9 graus é a temperatura. Convênio do Cisvale com o estado garante mais 13 mil exames anuais. O contrato amplia a capacidade regional de atendimentos pelo SUS. O acordo garante exames de média e alta complexidade, incluindo procedimentos de radiologia, tomografia e ressonância magnética. A nova proposta tem programação financeira de até 313 mil reais mensais, alcançando 3,75 milhões de reais por ano, com recursos estaduais e federais. E a empresa do Ceará apresenta a melhor proposta para a coleta de lixo em Santa Cruz. A Urbana Limpeza e Manutenção Viária Limitada de Tauá venceu a disputa com outras 6 empresas. A companhia cearense apresentou uma proposta de 4,1 milhões de reais, abaixo dos 4,6 milhões de reais pretendidos pela prefeitura no lançamento do edital.
0: 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E o Felipe Araújo, chama a Simone Mendes pra cantar com a gente?
3: Tá, Simone. Vem cá. Quero ter uma palavrinha.

0: hora de mais uma entrega aqui do Bom Dia.
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0: Rafael Cunha, bom dia.
3: Muito bom dia a todos que nos acompanham. A máxima hoje na região alcança os 18 graus, a temperatura não sobe tanto, apesar do dia com a presença do sol e nebulosidade. Amanhã o sol ganha força, mas a temperatura segue não subindo tanto e a mínima inclusive fica mais baixa do que hoje, mínima de 5 com máxima de 14 graus amanhã. Já no domingo, mínima de 3 com máxima de 15 graus e o dia ensolarado na região. Com as informações do tempo, Rafael Cunha.
0: Aham, valeu Cunha. 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
1: Que festa louca essa aí, hein? Literalmente uma festa muito louca. 7h25, sexta-feira, 21 de agosto de 2026. Vamos lá, vamos pensar um pouquinho aqui em voz alta com a audiência da Arauto. 2016, isso foi há 10 anos atrás. O Covid foi há 6 anos atrás. Faltam apenas 14 anos para quem nasceu em 1990 completar 50 anos. 2007 tá mais distante do que 2040. E os dias estão passando rápido demais, Samara. Essa reflexão precisa ser feita. Então, a dica aqui para você que agora ficou impactado, né, com essa velocidade do tempo, é que você pare de esperar aquele momento dito perfeito e começa a construir a vida que tu tanto quer, que tu tanto deseja. O tempo hoje, o tempo, como é que é aquela canção tão bonita? O tempo não espera ninguém, é do Michel Teló, acho, né? O tempo não espera ninguém. O tempo realmente não espera ninguém. E todos nós vamos partir dessa. Fazendo um chimitão a Samara aqui. Né? No Michel Teló, essa canção. Sexta-feira, gente. Bora lá fazer acontecer. Fechos de luz invadindo o estúdio. Eu só quero, antes de você, com muita alegria, trazer as interações, mandar um abraço ao Pedro. Tava saindo ontem de uma reunião no centro da cidade e o Pedro é aluno do Colégio Marista São Luís. Ele veio ao meu encontro, tocou assim nas minhas costas. Você é o cara que fala na rádio de manhã? Falei, sim. Ele e a sua mamãe estavam ali bem diante do quiosque e ele ficou entusiasmado assim de poder conversar, trocar energias. Pedro, pra ti, pra tua mamãe, a Jacinta Rec, a Jacinta trabalha na COP. Alô, turma da COP, faz o trajeto e deve estar nesse momento na escuta. Um abraço pra vocês, obrigado pelo carinho, tudo de bom.
2: Um grande abraço. Vamos começar com as mensagens e eu vou começar hoje com um vídeo de quem tá na estrada dando carona para Arauto, pegando o amanhecer. Mais ou menos assim, ó.
1: Que show.
2: No momento em que rodava a notícia, a Érica Silveira fez um vídeo pra gente, mandou um belíssimo amanhecer no trecho. Obrigada pela carona, Érica, uma ótima manhã de sexta-feira.
1: Show.
2: Vamos começar com umas mensagens da dinâmica. Te pergunta exatamente o que você tem deixado de gostar conforme vai envelhecendo. Agora, a pergunta que eu quero fazer ao Éder é se ele tá sendo sincero ou se ele tá brincando com a gente. Porque ele disse que conforme vai envelhecendo, ele tá deixando de gostar de churrasco.
1: Ou muito churrasco. Então,
2: deixando de gostar, acho que é de churrasco. Eu acho que você tá enganado, Éder. Será mesmo que você tá deixando de gostar? Eu acho que é de fazer, às vezes. Queria que outra pessoa fizesse, ou é de pagar. Mas de churrasco, acho que não. Tá na estrada levando Arauto de carona também. Um grande abraço, Éder. Bom dia. Sextou aqui, ó, recebendo fotos também da nossa audiência. O Cleuson Moa, o Moa, mandando pra gente uma foto do painel do carro ali, o sintonizado, gravado em 95.7, bom dia. A Karine mandou um áudio super animada pra gente. Karine tá chegando no trabalho e vai colocar pra esquentar agora, porque ela disse que tem que vencer a sexta-feira. É isso, Karine, ó. Um beijo pra você, tá registrado. Eva Duarte também por aqui. Recebemos muitos emojis, muitas mensagens, conforme o Michael pediu. Rose Cardoso também mandou pra gente. Oi, Rose, bom dia, uma ótima manhã por aí. A Janete mandou também. Giovana Vargas, ó, um beijo pra você. Também mandou pra gente a Cristiane Sena. Oi, Cristiane, bom dia. Obrigada pela audiência, pela companhia. O Luiz mandou, a Dai mandou uma mensagem também relacionada à dinâmica. Colocou, bom dia, Michael e Samara. Mas se arrumar pra festa que vai sair perto da meia-noite, não tenho mais ânimo. Pessoas lentas, aquelas que o caixa do supermercado não está com nem um pouco de pressa de te atender, daí não tem paciência nenhuma que aguente, né? Agora, se for pra sair pra um lugar onde não tem nem onde sentar, pensamos até antes de ir. É assim que funciona pra Dailene.
1: Agora, alguém me explica aqui. Como é que a gente acordava? 6 da manhã, a gente trabalhava o dia todo, ia à faculdade, né? À noite, por vezes, chegava quase meia-noite, né? Ainda estudava, aí estudava de madrugada sem IA, né? Não tinha IA.
2: Tinha que estudar de fato, né?
1: Eita, a gente venceu, hein, tchê? A gente venceu, olha que coisa. O pessoal já tá cansadinho cedo agora, né?
2: Você sabe que eu tava falando que era a Dai e era a Tamires, mas perdão, Tamires, é você, né? Um beijo pra ti, obrigada pela audiência. Eu sempre confundo aqui, mas o que que é isso? Que barbaridade. Um beijo pra Dai também, que provavelmente tá na audiência. Mas um beijo pra Tamires, foi ela quem mandou a mensagem pra gente. A Zuleika também mandou o emoji, ela disse que por lá o mais usado é aquela carinha, assim, com a bochecha vermelha e mãozinha na boca, meio envergonhado, dando uma risadinha. Zuleika, bom dia pra você, obrigada pela audiência. Maria Cristina também junto com a gente. Oi, Maria, bom dia. Bom dia pra Andrea também mandou emoji, tá dando carona para Arauto neste momento. Bom dia pro Antônio Carlos, turma que tá sempre junto com a gente. O Eduardo também junto conosco. Jonas Lopes, bom dia, Jonas. Obrigada pela audiência. O Everton, bom dia, mandando emoji. Michael, nós temos mensagens de áudio também por aqui. Verdade,
1: quanta interação, que coisa linda!
2: Bom dia!
3: Bom dia, bom dia. Passando para agradecer a oportunidade de poder ouvir os amigos do Arauto, as mensagens.
1: Que legal!
3: E por esse dia maravilhoso, né, que é uma bênção, cada dia é uma bênção.
1: Verdade.
3: Diferente o formato do amanhecer, mas hoje está especial. Ainda mais tratando de sexta-feira, né, Mike? Aquele abraço à família Arauto.
1: Valeu.
3: Tudo de bom.
1: Obrigado.
3: Sextou.
1: Sextou, sextou. Ô, Samara, a gente precisa fazer o show do intervalo. Vamos fazer o show do intervalo.
2: Você sabe que eu não tirei nenhuma casquinha do WhatsApp hoje.
1: Eu tô acompanhando aqui, que coisa linda. Nossa gratidão aos ouvintes. Só pra quem ligou o rádio agora, em respeito a quem nesse momento está chegando ao Bom Dia Arauto, qual é a nossa dinâmica de hoje, o pessoal poder responder e interagir, Samara?
2: Você está envelhecendo. O que tá perdendo a graça conforme você envelhece? A gente tá, né? Todo dia, um pouquinho. E aí, o que perde a graça ao longo dos anos?
1: Vamos fazer o show do intervalo. 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
1: Em instantes tem Matheus e Cauã.
7: O dia inteiro, que coisa.
1: Siga com a gente.
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1: E 5 para as 8, Arauto.
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7: Ô, pessoal, o que vocês estão deixando de gostar conforme estão envelhecendo, hein? Essa é a nossa provocação de hoje aqui do programa. Tem gente que já falou que não gosta de sair em festa que começa às 11 da noite, é muito tarde. Não gosta de local que não tem onde sentar e por aí vai.
8: Dormir tarde também já não precisa mais, né? Qualquer oportunidade de deitar mais cedo, tamo indo.
7: Fala pra gente no 995 7022 00.

0: Bom dia, uma excelente sexta-feira, obrigado pela sua audiência.
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0: Bora, Samara!
2: Dia D de vacinação ocorre amanhã em Santa Cruz. A mobilização visa atualizar a caderneta de vacinação de crianças e adolescentes menores de 15 anos. As unidades da área urbana vão estar abertas das 9 horas da manhã às 3 horas da tarde, enquanto postos da zona rural vão atender das 9 horas da manhã ao meio-dia. E Casa do Empreendedor promove palestras sobre compras públicas em Santa Cruz. O encontro ocorre na próxima segunda-feira no Galten Parque de Inovação e Tecnologia. A palestra vai orientar empresários sobre como acessar o mercado público e identificar novas oportunidades para negócios. As inscrições são gratuitas e podem ser realizadas por meio de link disponível em Portal Arauto.
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0: 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Bora tocar mais música boa!
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0: alto, alegria e informação. Samara, eu proponho que a gente torne o sextou especial para uma ouvinte muito querida e fiel aqui do Bom Dia Arauto. Vamos explicar bem essa historinha para a turma entender o que vai rolar agora?
1: Vamos explicar essa história. Tem alguém que ouve muito Arauto e tá de aniversário.
0: Certo.
1: E teve o seu celular invadido.
0: Ah, é?
1: Aham. E aí, uma pessoa, que é o filho dela, mandou a mensagem pra gente, sinalizando tudo que tá acontecendo, que é o aniversário, onde ela vai e tudo mais. E acho que a gente podia puxar uma trilha de parabéns pra ela.
0: Certo.
1: Aí nós falamos o nome da aniversariante, pode ser?
0: Pode, pode ser. Me dá alguns instantes aqui.
1: Tá
0: pode,
1: bom.
0: Pode ser o parabéns crioulo?
1: Pode, claro.
0: Pode ser o parabéns.
1: Aí, ó. A Úrsula Leben está de aniversário. E aí, o filho, o Alexander, mandou que agradece a mãe por ser mãe e pai ao mesmo tempo. E diz que tem muito orgulho dessa guerreira que ensinou ele a ser humilde e a correr atrás do que se quer com gratidão. Dizendo que ama muito a mãe Úrsula. E a gente sabe pelos bastidores que ela saiu pra trabalhar ouvindo a gente pelo fone de ouvido. Então, Úrsula, muitas felicidades, muita saúde, muitas alegrias. E saiba que o filhão te fez uma baita surpresa junto com o Arauto. Aproveita esse dia.
0: A todos os aniversariantes da semana, parabéns aos aniversariantes desta sexta-feira. Hoje, quem está de aniversário também é a Emanuele, ou Emanuela, Emanuela, o correto, Schuster.
1: Isso.
0: Emanuela Schuster, e está soberana da Oktoberfest.
1: Nossa rainha.
0: É a rainha da Festa da Alegria na sua 41ª edição. Parabéns, felicidades.
1: Nós também recebemos que hoje é aniversário da Martina Chutomé, e a equipe de costureiras dela está mandando um parabéns e felicidades também aqui no WhatsApp da Arauto. Então, felicidades a Martina. Muitos anos de vida, muitas alegrias. Vamos a mais mensagens. Bom dia, indo à linha Santa Cruz. Esse é o meu emoji mais usado, mandou o Jorge Ribeiro. Oi, Jorge, bom dia. Em Rio Pardo, mandando foto do carro, tá nos dando carona com um amanhecer bonito. Céu tá ficando limpo por lá. O Hamilton Reis mandou. Oi, Hamilton, ótima manhã por aí. Também mandou foto do painel do carro cravado em 95.7 a Marceli Fischer. Oi, Marceli, bom dia, bom trecho. Família indo rumo a Gramado e Canela, mandou
0: que
1: a Luana
0: bênção
1: pra gente. Luana e família, bom passeio pra vocês. Bom mate, um mate maravilhoso, mandou a Luana também. Turma que tá pegando amanhecer na estrada, vão com calma, com cuidado, na companhia da Arauto, e aproveitem a viagem. Cristina Gil também mandou pra gente uma imagem, tá pegando amanhecer lá, sol nascendo. Sextou lindo em Vale do Sol, disse ela. Lindo mesmo, um grande beijo, obrigado pela audiência. Marg também junto com a gente. O Paulo Maciel, que é motorista de aplicativo, tá também nos dando carona. Pra quem tá na carona neste momento, dele também aí, um grande abraço, obrigada pela companhia. Direto de Pantano Grande, Neuza, bom dia pra ti, obrigada pela audiência. Karine, um grande beijo, uma ótima manhã de sexta-feira. Também direto de Vale do Sol, um grande abraço pro Leonir. Oi, Leonir, bom dia, uma ótima manhã de sexta-feira. Sexta-feira a galera tá animada por aqui,
0: mas
1: né?
0: Mas a gente precisa fazer um intervalo, Samara. Daqui a pouquinho tem mais participações e também a aguardada mensagem do dia.
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0: Uma semana atrás. Israel e Rodolfo.

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7: Na região dos Vales, 9 graus.
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1: Bora assinar mais um bloco de sucessos com Bar Pizza Express. Sexta-feira, Samara.
2: Hoje o seu sabor é qual, Michael?
1: Hoje nós vamos num estrogonofe.
2: Tá bom, eu vou pedir uma de brócolis hoje, pode?
1: Mas sai daí, Samara.
2: Não?
1: Nem te apresenta. Mas sai daí.
2: Mas eu vou pedir uma doce depois.
1: Ah, ok. Começou a melhorar. Tô brincando. Seu sabor preferido é a sua pizza quentinha. 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E a M Tintas, integrante do grupo em cores. Que dia pras pinturas, hein?
2: Ah, hoje dá pra retomar, né? Com tudo.
1: Alô, Alice. Alô, Giovanni. Alô, galera da M Tintas. Pizza de brócolis.
2: Não gosta? Ai, que preconceito com o brócolis, gente. Do jeito que você sempre quis.
1: Uma canção e logo depois a mensagem do dia.
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mensagem do dia. Chegou o momento. 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Vamos à mensagem do dia desta manhã, cujo título é: De perto, ninguém é perfeito. É, meus amigos, de perto, ninguém é perfeito. Talvez um dos maiores desafios de um relacionamento seja aprender a pessoa real e não a imagem que nós criamos dela. No começo, convenhamos, tudo parece tão mais fácil. Tem o encanto, tem o desejo, tem o carinho, tem a novidade. A gente conhece alguém e quase sempre enxerga primeiro aquilo que gosta. É ou não é verdade? Mas com o tempo, a vida vai mostrando o restante. Aparecem as manias, os defeitos, os dias de cansaço, a irritação, as preocupações, os reinos reinando, as dificuldades e as diferenças de opinião. E aquilo que antes parecia pequeno começa a incomodar. E nesse momento, muita gente começa a se perguntar se o amor acabou. Mas nem sempre acabou. Às vezes, é apenas o momento em que o relacionamento deixa de viver de encanto e começa a viver de escolha. Escolha, por exemplo, de conversar, de compreender. Ah, mais uma pedra quente aqui. De ceder quando for preciso. De reconhecer que o outro tem defeitos, assim como todos nós temos. Vamos lá. Vamos lá, todo mundo aqui. Eu tenho, você tem, todos nós temos. Isso não significa aceitar desrespeito. Sobre a maneira, violência, jamais. Ou aquilo que nos machuca. Significa entender que duas pessoas podem se amar e ainda assim ter dias difíceis. Isso é natural, isso é absolutamente natural. Rapaz do céu, tem dias que são difíceis. Nem toda discussão precisa terminar com um bate-boca, com porta batendo. Nem todo o problema precisa ser resolvido na hora. Vai lá e para um pouquinho, ó. Tomar uma aguinha, vou ficar na minha, vou respirar. Ah, eu vou dormir. Eu vou deixar a cabeça esfriar. Eu vou conversar no dia seguinte. É sobre isso, minha gente. Amar talvez seja justamente isso, né? É conhecer alguém cada vez mais de perto, enxergar aquilo que não é perfeito e mesmo assim encontrar os motivos para continuar ali. Mas não é fácil, não é simples. Porque, como eu falava no começo da nossa reflexão, de perto, ninguém é perfeito. Eu repito, eu não sou. Eu erro, a todo momento estou errando. Você, vamos lá, vamos assumir. Eu, você, nós estamos errando a todo momento. Quem sabe seja justamente de perto

0: Essa é pra você incomodar quem tá no carro ao lado do semáforo.
1: Isso, eu duvidei.
0: Agora.
1: Duvido. Abre e começa a fazer gestos.
0: Duvidamos.
1: Ah, duvido.
0: Agora, quem tá no trânsito?
1: Gestos mais, digamos assim, de felicidade.
0: Sem vergonha, assim, né? Sem...
1: Duvido você dar um volume no talo e abrir
0: o vidro.
1: Isso, isso. Vai.
0: Agora.
1: De sobremaneira agora. Vai. Agora, neste exato momento agora, você deve dar o máximo volume.

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1: Não quero te falar nada, mas até vídeo da galera dançando a gente recebeu.
0: Viu só?

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0: Ontem o Laurão não estava com a sua camisa branca.
3: Estava
0: com uma camisa mais escurita.
3: Ah.
0: É, falei pra ele, ô Laurão Schwember, um abraço, meu parceiro.
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0: Ao show do intervalo pra voltar já.
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1: Kleber e Cauã, até ficar velhinho, essa aqui é linda demais, dá volume, uma ótima sexta-feira, obrigado pela carona no São Arauto.

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2: RGE programa desligamento de energia no centro de Santa Cruz no próximo domingo. O fornecimento vai ser interrompido das 9 horas da manhã às 13h30 da tarde para manutenção preventiva. O desligamento abrange trechos das ruas Borges de Medeiros, Marechal Floriano e 7 de setembro. Em caso de chuva, o serviço pode ser reagendado. E carreteiro gratuito vai ser atração nos festejos Farroupilhas em Santa Cruz. A ação ocorre no dia 13 de setembro na Praça da Bandeira e é promovida pelo Sesc e Senac em celebração aos 80 anos das instituições. Vão ser distribuídas 1.500 porções de carreteiro. A programação inclui ainda show tradicionalista de Wagner Nunes e família.
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0: Esse é mais aquele pagodinho pra animar a raça. Nesta sexta-feira, você que está iniciando a jornada, tá tocando a tua vida neste sextou. Bem-vindo, bem-vinda, obrigado pela audiência. Que a sua sexta-feira seja maravilhosa. O que que é esse sol vistoso, maravilhoso? Ele deixa a turma ainda mais animada. Antes das participações, eu quero conversar com você e o seu íntimo. Saiba, meu amigo, minha amiga, que quando a tua mente, aquela mente subconsciente, ela acredita, e a gente precisa acreditar nas coisas. Você acredita que é possível? Teu subconsciente, ele começa a encontrar os caminhos para realizar isso. Tem uma inteligência aí dentro de ti, cara, pode acreditar nisso, eu falo com propriedade, tem uma inteligência dentro de ti que tá preparada para tu superar aquelas probabilidades que pareciam estar contra ti. O teu subconsciente, ele é forte demais. Você precisa acreditar, você precisa ser forte. Bora lá, bora fazer acontecer neste sextou, Samara!
1: Sextou maravilhoso, como você disse, de sol, e a gente merecia uma sexta-feira dessas. Inclusive, a gente nem merecia tanto, mas nós recebemos muitas mensagens pós-mensagem do dia, quando tocou a música. O clima era mais ou menos esse aqui, ó. Esse é o vídeo do Bergamo.
0: O rádio, cara, o rádio é demais. A caixinha de emoções.
1: Você sabe que ele mandou, ó, eu estava parado, mas estava lendo. É claro que sim, torou o volume lá e aproveitou. Um grande beijo, obrigada pela audiência. Também estava dando carona para Arauto a Rosimari Hoffmeister.
0: Doutora Rose,
1: pois bem. Oh, e legal. Aí, como ela estava no trecho, ela disse, ó, só não dá para parar e dançar na pista. Porque aí vai atrasar o meu deslocamento e eu já tenho compromisso, gente, me aguardando. Mas ela também mandou um vídeo maravilhoso pra gente. Também mandou vídeo pra nós. Ele disse, ó, ontem era chuva e hoje é assim, um diazão lindo de sol. Foi o Gerson Luiz Miller. Gerson. Obrigada pelo registro. O Ronaldo de Encruzilhada mandou foto do rádio do carro cravado em 95.7.
0: Me ouvindo, Ronaldo?
1: A Fernanda também ouvindo no carro mandou uma foto pra gente. Oi, Fernanda, bom dia. Bom dia pra quem tá na sintonia em Rio Pardinho, a Andréia e a Eduarda. Meninas, um beijo pra vocês. Um beijo também para a Gessi Nunes, que tá desejando uma ótima sexta-feira pra todo mundo. Quem também amou a mensagem do dia foi a Silvane. Silvane, bom dia pra você, obrigada pela audiência.
0: Samara, eu sei que você tá amando ler os recados, mas eu preciso que você me devolva o comando aqui pra gente ir pro show do intervalo.
1: Tudo bem.
0: Vamos lá pro show do intervalo, porque daqui a pouquinho tem mais música boa e os presentes de hoje que performam na plataforma.
1: Já, já a gente vai revelar quem ganhou a pizza da Master Pizza e quem vai garantir a torre de cerveja do Mundo Animal.
0: Alô, galera do Mundo Animal, da Master Pizza, muito obrigado por colarem com a gente. 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
0: Guilherme Benuto. É a próxima atração. Sertanejo bom demais. Uma ótima sexta-feira. Coragem, guerreiro.
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0: 20 para as 9, Arauto.
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1: Na região dos Vales, 11 graus.
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2: Muito bem, garoto. Bora tocar mais música boa, Betiolo. Ontem à noite foi uma alegria rever tantos amigos queridos da comunidade regional. Ele finalmente chegou, Samara. O lançamento mais aguardado, a Betiolo apresentou o Avenger. Que carro!
6: Lindão, tá disponível no Portal Arauto pra você conferir também imagens.
2: Vai agora em arroba Portal Arauto e confere em imagens. Quanta tecnologia embarcada e tem versões a partir de R$114,990. Me marcou muito uma fala do Felipe. Certamente muitos terão o primeiro Jeep a partir deste lançamento.
6: Uou!
2: Confere lá. Tri legal, Ti. O André tá assim, ó, se coçando, ó.
6: Tá engatilhado esse pix.
2: Louco pra fazer um pix pra ti no domingo.

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1: Me peguei agora a revisitar a edição de segunda, de terça, de quarta, de ontem e de hoje do Bom Dia Arauto. E o que eu tenho para dizer a vocês é muito justo e verdadeiro, e certamente a Samara assina comigo aqui. Depois desse retorno das férias, parece que elevou ainda mais o astral dessa audiência com a dupla, mas que coisa linda. Que semana, hein, Samara?
0: Eu acho que foi maravilhoso, tá?
1: É.
0: Foi um espetáculo de semana. Obrigada a todos.
1: É. Espetáculo! E aí, galera? Bora pra mais um bloco. Trabalhar mais um pouquinho.
0: E depois partiu.
1: Galinhada.

0: Sexta-feira, sua linda, 21 de agosto, 3 para as 9. O sol brilha lindamente na região dos vales. Que dia para praticar um exercício, para sair da inércia, é sair daquela distância de uma corrida de rua, por exemplo. Pô, primeiro você precisa decidir, né? Decide, aí começa a fazer, aí vai repetindo, aí já vai virando um padrão, aí vira um hábito, e aí já vira parte do que você é. Pode acreditar aqui no Negrinho, viu? E não só a corrida de rua, pode ser um pedal, por exemplo, pra pegar uma paisagem bonita hoje no fim do dia. É, praticar um futebolzinho.
1: Boa!
0: É, praticar um voleibol, um basquete, enfim, colocar o corpo em movimento, dançar.
1: Parece também que os dias estão começando a querer amanhecer mais cedo, aí o dia se estende um pouco mais, parece que tem mais tempo pra fazer atividades externas, aí dá pra aproveitar.
0: Vamos aos presentes, dona Samara.
1: Bora!
0: Vou apertar o play aqui, vamos carcalho e fogo!
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1: Bora para os presentes. Vou começar com a promoção do mês, que é agosto do Faça Você Mesmo. Acabou de sair um kitzão de ferramentas na parceria da Arauto com a Constru Peças e foi para ela o kit de ferramentas, tá? Quem ganhou foi a nossa ouvinte, a Natália Suzane Kramer.
0: Parabéns, Natália, que alegria revelar o seu nome aqui. Estamos na expectativa de saber quais são os afazeres.
1: O que será que ela vai colocar em dia agora com esse kit? Bora, a pizza da Master Pizza saiu pra ele. Alô, Leandro Fishborn.
0: Entrou uma vinheta errada, que era pra ser essa aqui, ó. Mas ficou bonito, ficou bonito, ficou bonito.
1: E tem também uma torre de cerveja do Mundo Animal saindo e foi para Elisângela de Oliveira.
0: Alô, Elisângela, parabéns. Samara, eu queria que você explicasse fora do ar o que você estava fazendo com o seu olho.
1: Tentando tirar uma irritação aqui. Eu ia começar a chorar de novo, tá? Isso não, você não acha que eu tento evitar um pouco, pra galera não achar que eu tô emocionada. Todo mundo, se você me encontrar em algum momento, assim, e parecer que eu estou chorando, muito provavelmente eu não estou, tá, galera? É só uma irritação no olho que às vezes lacrimeja, assim, choro profundo. É um choro que eu tenho guardado de muito tempo atrás, que eu acho que tá tirando os atrasados agora.
0: Ok. Vamos embora?
1: Bora, chega, né?
0: Quem convive comigo sabe que eu não gosto de usar a palavra não, com o perdão da redundância.
1: Tá.
0: Mas o último ensaio para fechar os trabalhos de hoje aqui do Bom Dia Arauto.
1: Não deixe de fazer o churrasco hoje. Perdão, Mike.
0: Você, meu amigo, minha amiga do rádio, não pode pular a parte difícil. Porque é nela que você cresce. Isso é um fato. É, tem dificuldade? Tem. Mas tem crescimento embarcado. O que tem difícil para fazer hoje? Quem sabe já começa logo agora, colocando em prática, pra ir aliviando essa carga, hein?
1: E hoje não tem só o leão da sexta-feira. Quem é organizado vai matar o da sexta, o do sábado e do domingo para poder descansar no fim de semana.
0: Descansar.
1: É.
0: Descansar. Feito. Um abraço,
1: feito, beijo.
0: Tchau.

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excelente manhã para você, senhoras e senhores. Começo o programa dizendo as seguintes palavras. Muita gente passa a vida esperando o momento ideal para começar. Espera ter mais dinheiro, mais tempo, mais conhecimento ou mais segurança. Mas a verdade é que o momento perfeito raramente chega. Os grandes resultados não nascem da perfeição, eles nascem da coragem de dar o primeiro passo, mesmo com dúvidas, medos e limitações. Quem realiza seus sonhos não é quem espera a melhor condição, mas quem faz o melhor com a condição que tem. A vida recompensa a ação. Cada pequena atitude tomada hoje pode abrir portas que você nem imagina amanhã. O importante é sair da inércia e seguir avançando, mesmo que seja um passo de cada vez. Não deixe seus objetivos estacionados no campo das intenções. Comece agora com o que você tem, de onde você está. O progresso sempre será mais valioso do que a espera. Que o seu dia seja de atitude, coragem e movimento. Afinal, o melhor momento para começar ainda é agora. Eu sou Alisson Fernandes, o teu amigão, e te faço companhia aqui nas ondas da 95,7. Mais uma edição do Hoje é o Dia. 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Tá aí, turma, lá na plataforma de sorteios, estes dois presentes disponíveis para você. Vamos pra dinâmica do programa. Esfriou novamente, né, turma? É, vamos dar uma atualizada aqui na temperatura. Neste momento em Santa Cruz do Sul, aqui no centro, 11 graus. 11 graus a temperatura.

99570-2200. 99570-2200. Eu quero uma sugestão de jantar para uma noite fria. Conta pra mim aí, bora participar, turma! 912, bom dia, excelente manhã. Ótima sexta-feira.

0: alegria, informação, Murilo Huff anestesiado aqui na programação do nosso Hoje é o Dia. Eu quero saber, opção de jantar para hoje à noite no frio. Hoje à noite vai fazer frio. E eu quero opções para o jantar. Manda pra mim aí que eu quero saber. Bom dia aqui pra Dailene Pinto, massa com guisado, eu amo, com molho branco, uso só requeijão light, kkk, valeu Dailene, grande abraço, obrigado pela companhia, tudo de bom aí. Bom dia amigos, sextou Liane Schenninger Crote do bairro Halber, numa noite fria nada melhor do que uma sopa. Adoro, abraços, valeu Liane, tudo de bom pra você aí, obrigado pelo carinho, pela sintonia. Bom dia, feliz dia, uma sopa com esse frio, Cláudia Leal Costa de Encruzilhada do Sul, muito frio aqui, em Cruz Gelada, né? Porque aí é sempre mais frio. Bom dia, Alisson, com a temperatura mais baixa é bom lentilha, feijoada, uma boia forte. Sou a Roseli Gomes de Vera Cruz, valeu Roseli. Um abraço pra você aí também, tudo de bom. Bom dia, Alisson. Aquela sugestão para uma noite fria. Um bom e gostoso risoto de salmão, finalizando com crisp de alho poró, com um bom vinho argentino. Abraços, mas a garoto. Um abração aí pro nosso amigão William Berle. Aí tem que estar tá bem dos pila também, né? Pagando aí R$119 no quilo do salmão. Um abraço pra você, meu queridão. Tudo de bom aí, obrigado pela sintonia. Quem mais está participando aqui? Abração aqui pra minha amiga Jéssica, também tá ligadinha com a gente. Oi, Jéssica, super beijo.
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0: Na região dos vales, sábado, 11 graus.
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4: Você não precisa de nenhum livro de autoajuda.

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1: Araújo, alegria, informação, Lua Santana com Ana Castela, Deja Vu aqui na programação do nosso Hoje é o Dia. Turma, bom dia, bom dia, bom dia, bom dia pra você. Eu quero saber, opções para jantar em uma noite fria. O que você daria de sugestão aí pra fazer, pra cozinhar, pra jantar? Conta pra mim aí, 995-7-022-00. Bom dia, Alisson. Sou fã de você e da Samara. Sou Nilmar. Pra esse frio, um bom carreteiro com maionese fazendo entregas e curtindo Arauto todo dia no Expresso São Miguel. Valeu, meu amigo. Obrigado aí pela sintonia. Nilmar Lopes da audiência com a gente. Grande abraço, garoto. Bom dia aqui também, participando Jonas Soares. E aí, Jonas? Grande abraço, garoto. Tudo de bom aí, obrigado pela companhia. Quem mais aqui tá participando comigo também, mandando o seu recadinho aqui. Deixa eu mandar um abração pra Tatiane Crisman dos Santos. Ela diz que uma boa sopa com esse friozinho é bom demais, né, Tati? Tatiane Crisman dos Santos, na audiência com a gente lá no bairro Verena. Um beijo pra você, queridona. Tudo de bom aí. Bom dia, uma ótima sexta-feira a todos. Quem tá participando aqui também é o Laírton. Alô, Laírton, grande abraço, garoto. Bom dia, sextou, Wellington, ligado na Arauto. Um abraço pra gurizada do Mancha Pinturas, que tá tocando os cavalos em Rio Pardinho. Toca mulher nunca foi feito pra menino. Danilo e Davi. Valeu, grande abração aí, Wellington. Tudo de bom aí pra

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2: 11 minutos para as 10, Arauto. 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
2: Na região dos vales, 12 graus.
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0: Agora você ouve Maiara e Maraíza, Já Te Namoro. 1:50, bom dia, excelente sexta-feira.
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muito alegria, informação, Matheus e Cauã, me ama mesmo? Essa é a programação do nosso Hoje é o Dia. Depois do show do intervalo, você vai acompanhar mais uma edição do nosso Arauto Toca Mais. 6 músicas para você apreciar sem moderação, para você ficar bem informado. Vem aí mais uma edição do nosso Dia a Dia News. Tudo isso depois do show do intervalo. Segura aí.

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10h17, a temperatura em Santa Cruz e região está em 12 graus. Direto do Portal Arautos, destaques em notícias. Santa Cruz cria comissão para acompanhar e revisar plano plurianual 2026-2029. O grupo vai ser formado por no mínimo 2 servidores de cada secretaria ou pasta, além de com

Computador lotado na Secretaria de Planejamento e Mobilidade Urbana. A comissão vai ter caráter propositivo e participativo e deve contribuir para verificar se os objetivos estabelecidos estão sendo alcançados. Convênio do Cisvale com o Estado garante mais 13 mil exames anuais. O contrato amplia a capacidade regional de atendimento pelo SUS. O acordo garante exames de média e alta complexibilidade, incluindo procedimentos de radiologia, tomografia e ressonância magnética. A nova proposta tem programação financeira de até 313 mil reais mensais, alcançando 3,75 milhões por ano. Dia D de vacinação ocorre amanhã em Santa Cruz. A mobilização visa atualizar a caderneta de vacinação de crianças e adolescentes menores de 15 anos. As unidades da área urbana vão estar abertas das 9 às 15 horas, enquanto postos da zona rural vão atender das 9 ao meio-dia. 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
0: É hora de conhecer agora seis músicas do nosso Arauto Toca Mais. Música 1, Eduardo Costa, Imagina Eu. Música 2, Marcos e Belucci, Pena Que Você Já Namora. Música 3, Revelação, Tá Escrito. Música 4, Matheus e Cauã com Ana Castela, Ilusão de Ótica. Música 5, Danilo e Davi, Não Mexe Nas Minhas Gavetas. E música 6, Icona Pop, I Love It. Bora lá, conferir mais uma edição então do nosso Arauto Toca Mais.
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Arauto, alegria, informação e Cona Pop, I love it, aqui na programação do nosso Hoje é o Dia. Galera, tô perguntando aqui pra nossa audiência. Para uma noite fria, opções de jantar. O que dá para inventar na cozinha em uma noite fria? Qual é a opção que você daria? Qual a sugestão para um jantar, para cozinhar em casa numa noite fria? Conta aí. Bom dia, amigo Alisson. Um ótimo final de semana, cheio de bênçãos para todos vocês. Orlandina, audiência com a gente com o seu Chimas. Bom dia, Alisson. Nesse friozinho caiu bem uma macarronada e um bom vinho. Abraços, Andréia e Eduarda, de Rio Pardinho, na audiência com a gente. Bom dia, para hoje uma galinhada com maionese é bom. Um fogo no fogão também, abraços para você, Luciana, na audiência. Alô, Luciana, grande abraço, tudo de bom para você e obrigado pela companhia. Bom dia, gostaria de mandar um abraço pro seu Alceri Burtslav, que está de aniversário, e para o seu filho Christian, que esqueceu do aniversário do pai. Mas que tal, hein, seu Mariano, dando um puxão de orelha. Quem mais aqui? Bom dia pro Patrick Santos, ouvindo em Cachoeira do Sul. Alô, turma de Cachoeira, grande abraço para vocês aí, obrigado pela companhia, tudo de bom. Bom dia, está esfriando aos poucos. É verdade esse bilhete. Arsênio Luiz Kist na audiência. Alô, seu Arsênio, grande abraço. Bom dia, sou o Roger Rodrigues de Santa Cruz do Sul. Acho que uma boa feijoada cairia bem. Alô, seu Roger, grande abraço, obrigado pela companhia aí, tudo de bom. Show de intervalo, já já tem mais música pra você.

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3: 20 pras 11, Arauto.
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3: Na região dos Vales, 12 graus.

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Informação Zenete Cristiano, quase todo dia. Vem aí o show do intervalo já já, tamo de volta com muito mais música pra você. Fechamos mais uma hora do nosso Hoje é o Dia. 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

0: Alto, alegria, informação, cantando pra gente Corpo e Alma com Treia Véia, Três Vícios aqui na programação do nosso Hoje é o Dia. Vamos mandar os abraços aqui pra nossa audiência, galera que tá participando aqui, mandando o seu recado, sempre muito bem-vindo. Quero saber, no dia de hoje, à noite vai estar mais friozinho. Eu quero opções de janta, de cozinhar em casa. Conta pra mim aí. Oi, Alisson. Pá, uma galinhada com maionese, uma sopa de capelete tem o seu valor. Abraços da Tamires Fishmore, do bairro Castelo Branco, em Santa Cruz do Sul. Audiência com a gente. Todos ligados na Arauto, desde as 5 da manhã até as 8 da noite, de segunda a segunda, cantando as músicas em voz alta. Os motoristas que vêm de frente ficam achando que sou louco. Eric de Encruzilhada do Sul, hoje vamos de panqueca. Valeu, Eric, grande abraço pra você, obrigado pelo carinho, obrigado pela sintonia aí. Show de intervalo, já já tamo de volta.
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3: Na região dos vales, 13 graus.
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alegria, informação, Hugo e Guilherme com o Safadão Mentirosa aqui na programação do nosso Hoje é o Dia. Deixa eu mandar um abração aqui, ó, pra Silvane Keller. Bom dia, Alisson, uma sopa é tudo de bom. Valeu, Silvane, um abração pra você, obrigado pela companhia. O Guilherme tá na audiência com a gente, um abraço pra você aí, obrigado pela companhia, tudo de bom, tá ligado com a gente, curtindo a programação aí, que maravilha. Bom demais, hein? Abraços aqui pra minha amiga Jéssica, também tá participando com a gente, tudo de bom. Show do intervalo, já já tem mais música pra você.

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0: Na região dos Vales, 13 graus.
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0: voltou, alegria, informação, tá aí cantando pra gente Marília Mendonça, Leão.
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0: É hora de sabermos quem tá se dando bem, faturando os presentes aqui na Arauto. Quem tá faturando vale compras de R$100 da Casa do Homem é você, Raquel Paz. Ganhou! Parabéns, parabéns. Quem tá faturando café colonial do sabor caseiro é você, Márcia Silva. Ganhou! Parabéns, parabéns, parabéns aos sortudos. Assim fechamos mais uma edição do nosso Hoje é o Dia. Muito obrigado pelo seu carinho, obrigado pela sua audiência. Na sequência, Lucas Batista e o Arauto Repórter Eunice, que eu volto daqui a pouquinho com a Samara no Vai de Carona.

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0: 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Hoje é sexta-feira, 21 de agosto de 2026. Temperatura em Veracruz, Santa Cruz do Sul e em toda a região do Vale do Rio Pardo na casa dos 14 graus. Tempo ensolarado neste momento no centro de Santa Cruz do Sul. 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No Arauto Repórter Unisque de hoje, você confere. Santa Cruz cria comissão para acompanhar e revisar plano plurianual 2026-2029. Dia D de vacinação ocorre amanhã em Santa Cruz. Estado aumenta recursos para hospitais do Vale do Rio Pardo. Em destaque na segurança pública, operação mira adolescentes que praticavam tráfico em escola de Sobradinho. Essas e outras notícias você confere a partir de agora.

0: Meio-dia, um minuto. Bancários de Santa Cruz e região fortalecem mobilização e pressionam por avanços nas negociações. A categoria aderiu à paralisação ontem, após impasse com a FENABAN sobre congelamento do piso e também reajustes salariais. Quem conta os detalhes é Henrique Bauer.
1: Bancários de Santa Cruz do Sul e região aderiram nesta quinta-feira à paralisação nacional da categoria após rejeitarem a proposta apresentada pela Federação Nacional dos Bancos, a FENABAN. O coordenador do Sindicato dos Bancários de Santa Cruz do Sul e região, João Carlos Heisler, explicou que após 8 rodadas de negociações, os bancos apresentaram uma proposta com congelamento do salário inicial e reajustes escalonados. Na base territorial do sindicato, que reúne 22 municípios, 94% dos bancários rejeitaram a proposta em votação realizada na segunda-feira. Para Heisler, o formato apresentado pela FENABAN também rompe com o modelo de negociação defendido historicamente pela categoria, com índice de reajuste igual para trabalhadores de bancos públicos e privados. O coordenador destacou que a mobilização não envolve apenas questões salariais.
2: E fora a gente discutir uma melhoria na distribuição dos lucros, melhoria no índice da ticket de alimentação, de refeição que todos os bancários recebem hoje.
1: A próxima rodada de negociações está prevista para a próxima segunda-feira, enquanto o prazo para a renovação da convenção coletiva termina em 31 de agosto. O coordenador afirmou que uma paralisação por tempo indeterminado não está na agenda neste momento.
0: 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Santa Cruz cria comissão para acompanhar e revisar o plano plurianual. O grupo, formado por servidores de todas as secretarias, vai ter caráter propositivo e participativo. Quem explica é Pietra Franco.
3: A Prefeitura de Santa Cruz do Sul criou a Comissão Municipal de Revisão, Monitoramento e Avaliação do Plano Plurianual, o PPA, de 2026-2029. A medida foi formalizada por decreto do Executivo e estabelece um grupo responsável por acompanhar a execução das metas e ações previstas no principal instrumento de planejamento de médio prazo do município. A comissão tem caráter propositivo e participativo e deverá contribuir para verificar se os objetivos estabelecidos no PPA estão sendo alcançados, além de auxiliar na definição de eventuais adequações. Conforme o decreto, a revisão do plano será feita anualmente, permitindo que o planejamento seja ajustado diante de novas demandas da população ou da própria administração municipal. O grupo será formado por no mínimo 2 servidores de cada secretaria ou pasta, sendo um titular e um suplente, além do contador lotado na Secretaria de Planejamento e Mobilidade Urbana. Os integrantes serão nomeados posteriormente por portaria do prefeito. A comissão será presidida pelo secretário de Planejamento e Mobilidade Urbana e ficará responsável pela elaboração de relatórios de revisão e monitoramento do PPA. A proposta é acompanhar de forma sistemática a execução dos programas e verificar se os recursos públicos estão sendo direcionados de maneira compatível com as metas estabelecidas para o período de 2026 a 2029.
0: 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Via Atacadista, tudo isso é economia. 14 graus é a temperatura, tempo ensolarado, com algumas nuvens no centro de Santa Cruz do Sul. É hora da previsão do tempo com Rafael Cunha. Muito boa tarde, Rafael.
4: Muito boa tarde a todos que nos acompanham. A máxima hoje na região alcança os 18 graus. Os dias, não só como hoje, inclusive até quarta-feira da próxima semana, serão ensolarados. Inclusive na semana que vem, com temperaturas mais uma vez que se aproximam da marca dos 30 graus. Amanhã a temperatura varia entre 4 e 14 graus e no domingo entre 3 e 15 graus, ou seja, final de semana com amanheceres um pouco mais gelados. Com as informações do tempo, Rafael Cunha.
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0: 14 graus é a temperatura, você acompanha aqui na 95,7 o Arauto Repórter Unisque. Dia D de vacinação ocorre amanhã em Santa Cruz. A mobilização visa atualizar a caderneta de vacinação de crianças e adolescentes menores de 15 anos. A notícia chega com Vanderlei Silva.
6: Neste sábado, 22, ocorrerá o dia D de vacinação, dentro da mobilização do Ministério da Saúde. Os postos da área urbana de Santa Cruz do Sul atenderão das 9 às 3 e os da zona rural das 9 ao meio-dia. A campanha de multivacinação 2026 do Ministério da Saúde visa atualizar a caderneta de vacinação de crianças e adolescentes menores de 15 anos e elevar as coberturas vacinais por todo o país. Foram distribuídas aos estados 1,5 milhão de doses de vacinas. Em Santa Cruz do Sul, todas as vacinas do calendário de rotina estarão disponíveis. Esta é a primeira edição da multivacinação com a vacina pneumocócica 20 valente, pneumo 20, incorporada neste ano ao calendário nacional de vacinação. O imunizante amplia a proteção contra doenças causadas pelo pneumococo, incluindo pneumonias e meningites, e é indicado para crianças menores de 5 anos, conforme o esquema vacinal. A mobilização também contempla atualizações recentes do calendário, como a oferta da vacina contra a dengue para crianças e adolescentes de 10 a 14 anos e a vacinação contra a Covid-19 para crianças, conforme indicações específicas de cada imunizante. A lista de unidades que aplicarão os imunizantes está disponível em portalaralto.com.br.
0: Agora é 12:08. 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Estado aumenta recursos para hospitais do Vale do Rio Pardo. A mudança no programa Assistir prevê novos repasses mensais para os hospitais de Santa Cruz, de Rio Pardo, Vera Cruz e também Vale do Sol. Detalhes com Samara Santos.
3: A Secretaria Estadual da Saúde publicou uma alteração no programa Assistir com novas habilitações e mudanças na oferta de serviços estratégicos em hospitais do Rio Grande do Sul. A medida prevê um acréscimo de 46,2 milhões de reais nos recursos destinados ao programa em 2026, com reflexos também na rede hospitalar do Vale do Rio Pardo. Na região, o Hospital Regional Vale do Rio Pardo, Ana Nery de Rio Pardo, passa a contar com R$ 178.394,22 por mês para serviços estratégicos de ortopedia geral adulto e traumato-ortopedia na subespecialidade de joelho. Em Santa Cruz do Sul, o Hospital Santa Cruz vai ter R$ 16.255,20 mensais para ortopedia geral adulto. Já o Hospital Beneficente Vale do Sol vai receber R$ 33.936,33 por mês para atendimento em dermatologia adulto. Em Veracruz, a Fundação de Saúde Dr. Jacoblés foi incluída com R$ 90.780 mensais para serviços estratégicos de otorrinolaringologia, contemplando atendimentos adulto e pediátrico.
0: Muito obrigado, Samara Santos. E com esse destaque, encerramos o primeiro bloco do Arauto Repórter Unisque. 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Dentro de instantes, você confere. Veracruz lança programa Regulariza Saneamento. E no esporte, no fim de semana, o Internacional joga contra o Atlético Mineiro e o Grêmio enfrenta o Bragantino. Já voltamos.
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0: 12:11. 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

0: 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Meio-dia, 15 minutos. 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Estamos de volta para o segundo bloco do Arauto Repórter Unisque. Temperatura em Veracruz, Santa Cruz e em toda a região, na casa dos 14 graus. Veracruz lança programa Regulariza Saneamento. A iniciativa se destina à implantação de sumidouros em imóveis localizados em vias não atendidas por rede pública de esgotamento sanitário. A informação chega com Pietra Franco.
1: Foi aprovada pela Câmara de Vereadores e publicada no Diário Oficial de Veracruz a Lei 6.399, que institui o programa Regulariza Saneamento. A iniciativa se destina a incentivar a implantação de sumidouros em imóveis localizados em vias não atendidas por rede pública de esgotamento sanitário, visando a regularização dos sistemas individuais de esgotamento sanitário, a proteção da saúde pública, a preservação ambiental e ao cumprimento das diretrizes e regulamentações fixadas pela legislação ambiental e sanitária. Os incentivos previstos serão concedidos mediante solicitação do interessado junto à Secretaria Municipal de Obras, Saneamento e Trânsito ou à Secretaria Municipal de Desenvolvimento Rural, conforme a localização do imóvel. O programa Regulariza Saneamento prevê o fornecimento dos materiais necessários à implantação do sumidouro e a disponibilização de horas-máquina para a execução da escavação destinada à implantação do sumidouro. O beneficiário será responsável por implantar a fossa séptica e o filtro anaeróbio, além de permitir a realização de vistorias pelos servidores municipais, utilizar os materiais fornecidos exclusivamente no imóvel beneficiado, executar e manter o sistema individual de esgotamento sanitário em conformidade com a legislação vigente.
0: Agora é meio-dia, 17 minutos. 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
0: Meio-dia e 17, 14 graus é a temperatura, hora das informações da polícia aqui no Arauto Repórter Unisque. Operação mira adolescentes que praticavam tráfico em escola no município de Sobradinho. Detalhes com Cristiano Silva.
3: Uma ofensiva foi deflagrada hoje pela Polícia Civil no município de Sobradinho. A ação mirou adolescentes que praticavam o tráfico de drogas no interior de uma escola estadual. A chamada Operação Rebeldia foi coordenada pela delegada Graciela Foreste Chagas. Conforme a delegada, os adolescentes são investigados por traficarem na escola e também por constrangerem e obrigarem colegas a guardarem armas e drogas em suas casas. Uma mulher foi presa em flagrante por receptação de fios de cobre, contrabando de cigarros e apropriação de cartões bancários e de benefícios. Também foram apreendidos telefones celulares, dinheiro, anotações e porções de droga. Os mandados foram cumpridos no bairro Medianeira e no acesso Euclides Bento Pereira. A mulher foi conduzida ao presídio estadual feminino de Rio Pardo. O nome dela foi mantido em sigilo pelas autoridades policiais. Em Santa Cruz, uma pessoa ficou ferida após um acidente de trânsito envolvendo dois carros na tarde de ontem. A colisão ocorreu no cruzamento das ruas Ernesto Alves e Júlio de Castilhos e envolveu um Honda Civic prata e um Chevrolet Onix branco. A vítima recebeu atendimento médico no local e foi encaminhada ao hospital. Não foram divulgadas informações sobre a gravidade dos ferimentos. As circunstâncias do sinistro não foram mencionadas pelas autoridades policiais.
0: Agora, meio-dia, 19 minutos.

0: 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Hora das informações do esporte aqui no Arauto Repórter Unisque. O Internacional joga amanhã contra o Atlético Mineiro no Beira-Rio. E o Grêmio visita o Bragantino no domingo. Quem comenta o esporte é Luciano Almeida. Olá, Luciano.
1: Olá, amigos. Olá, ouvintes. Depois do que aconteceu na última rodada do Campeonato Brasileiro, no jogo que antecede o primeiro clássico Grenal válido pelas quartas de final da Copa do Brasil, Grêmio e Inter entram em campo neste final de semana com objetivos muito claros. Pontuar, lógico que no caso do Inter, vencer é uma obrigação que não pode negociar. Retomar confiança e chegar técnica, tática e emocionalmente em melhores condições para o enfrentamento com o grande rival. Porque sim, se manter fora e em constante afastamento da zona do rebaixamento é um objetivo, mas eliminar o principal adversário de uma vida inteira, sem dúvida, vai tomar energia, foco e a disposição de ambos. O Inter joga amanhã contra o Atlético Mineiro no Beira-Rio, um adversário que pode vir com preservações importantes, já que na terça terá o primeiro clássico com o Cruzeiro também pela Copa do Brasil. Mas independente da forma como virá o time mineiro, o Inter precisa fazer os ajustes necessários. O primeiro desafio é substituir o Matheus Bahia, suspenso. Reposicionar o Bernabéu de volta na lateral seria uma alternativa, mas não a mais recomendável. Não se mexe em duas ou três posições para suprir uma ausência. Portanto, uma troca simples, ainda que represente uma ligeira improvisação, com o Brian Aguirre na lateral esquerda, é o melhor. E na frente, na posição mais adiantada do ataque, o Carboneiro, que perdeu chances muito claras e deixou de matar o jogo contra o Remo, sendo até um pouco displicente, e o Alejandro, envolvido diretamente no gol de empate, são jogadores muito contestados. O Sanabria, recém-chegado, ainda não pode jogar, e o Eliasson é de uma outra função. Portanto, não mexer, ao menos por enquanto, é o melhor. Repete-se time, se busca com mais concentração e mais capricho fazer o resultado e assim ir mais confiante para os clássicos. O Grêmio visita o Bragantino no domingo. Uma parada indigesta e com desfalques importantes na zaga, em que o Gustavo Martins está machucado, e no meio, onde não há o Nardoni, nem o substituto tem entrado no setor, o Dodi. Diante dessas dificuldades e das ausências, é possível se cogitar a estreia, apressada e precipitada, isso é verdade, do Danilo Barbosa, recém-regularizado, que estava há bastante tempo sem jogar. Ele está há muito tempo fora, estava lá na segunda divisão da Arábia, mas já treina e pode ir para o jogo. Aí, o Noriega, contestado no meio campo, poderia ir para a zaga, onde ele rendeu melhor no ano passado, e o meio campo ser formado pelo Danilo Barbosa, o Vidiasante e o Krovinovic. Possivelmente a formação desejada no imaginário do técnico Luiz Castro. O Marlon também volta, o que é uma excelente notícia. O Grêmio tem de voltar com algum ponto de Bragança ou o clássico começará com ainda mais pressão. Até a próxima.
0: Até a próxima, Luciano Almeida, obrigado pelas informações. Com o esporte encerramos esta edição do Arauto Repórter Unisque. 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Dentro de instantes, aqui na 95,7, tem o Arauto Vai de Carona. O Arauto Repórter Unisque volta na segunda-feira, ao meio-dia.
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0: Uma das regravações mais tocadas em todo o estado. Manda modelo. Garota Nacional e Pintura Íntima. Ah,

0: Meio-dia, 24 minutos. 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

0: Chegou, senhoras e senhores, chegou a tão esperada sexta-feira. E você já sabe aquela máxima: quem fez até sexta-feira, meio-dia fez. Quem não fez, não faz mais. Vai só enrolar. Agora ficou tudo pra segunda-feira. É isso, Samara Santos.
1: Esse é o momento da fofoquinha com os colegas, né? Você dá uma passada no setor do outro, atualiza o que vai fazer no fim de semana. Boa tarde, gente. Boa tarde, Alisson.
0: A pergunta que não quer calar, Samara Santos. Sexta-feira já é fim de semana, Samara
1: Responde
0: Santos?
1: Responde aí pra gente, galera. Você já considera? Porque eu sim.
0: Fim de semana. Fim de semana começou, Samara Santos. Conta pra gente aí.
1: Começou. Eu acho que já começou desde que amanheceu o dia, tá?
0: É.
1: É sexta-feira, é fim de semana. Eu sei que a gente cumpre o expediente, todo mundo tá trabalhando bem bonitinho, mas é só por agora. Daqui a pouco a gente vai ser liberado, vai estar todo mundo no gole.
0: Samara Santos, conta pra gente o que nós teremos aí na plataforma de sorteios.
1: Tá valendo pra você um vale compras da Bred Capas e tem também um kit do Forte Atacadista. O kit Aliata do Forte tem carvão vegetal, palmito e mel. Os dois presentes acabaram faz um minuto que entrou na plataforma de sorteio. Acabaram de entrar, então, pra você concorrer aos presentes, me pede o link no WhatsApp. Caso nunca tenha acessado a plataforma de sorteios, porque vai ser bem simples de você se cadastrar e concorrer aos presentes de hoje.
0: Muito bem, senhoras e senhores. Negócio é o seguinte: Samara Santos, essa semana estava eu zapeando na internet e vi uma postagem nostálgica, ô Samara Santos.
1: Ah, é?
0: Que falava sobre nostalgia dos anos 90, que hoje em dia muitas pessoas que são mais nova, de repente os filhos da gente dessa geração agora bem mais recente, não irão viver isso, mas nós que já temos aí acima de 30 anos, 40 anos de idade, vivemos uma época muito boa dos anos 90. E agora a gente, no programa de hoje, a gente quer fazer essa nostalgia, coisas que se faziam nos anos 90. Eu começo dando exemplos, tá, o Samara
1: Santos?
0: Tá
1: bom, eu quero exemplos.
0: Você quer falar comigo?
1: Aham.
0: Uhum. Tá, hoje é sexta-feira.
1: Ok.
0: Aí você quer falar comigo pra combinar alguma coisa. Hoje, como é que você faz pra se comunicar comigo?
1: Ah, mensagem, WhatsApp.
0: Você manda um WhatsApp pra mim. Sabe como era que funcionava as coisas na década de 90?
1: Como?
0: A pessoa queria falar com a Samara, a pessoa, número um, primeiro, se tinha telefone residencial em casa, se ligava, geralmente quem atendia era o pai ou a mãe da Samara, e aí, né, o coleguinha dizia: oi, tudo bem? Eu quero falar com a Samara, que é o Alisson. Ah, só um pouquinho, vou lá em cima chamar ela no quarto. E aí é assim que se comunicava.
1: Era bem mais difícil.
0: Era por telefone fixo. E aí chamava: Samara! Aí você vinha,
1: telefone,
0: né?
1: Pra você.
0: É, às vezes não tinha nem telefone sem fio em casa, que era mais caro. Era aquele, sabe aquele telefone que tinha as argolinhas,
1: isso,
0: assim, você botava o dedinho
1: digitar
0: e girava, assim? Pois é. Outra forma que era muito comum, que era a época que eu, quando era criança, vivia essa nostalgia, é: ah, eu preciso falar com a Samara, ou quero brincar com a Samara. Eu ia pessoalmente, chegava lá, ó. Como é que é o nome da tua mãe?
1: Silvânia.
0: Ô, dona Silvânia, tudo bem? A Samara tá em casa?
1: Ela pode brincar comigo? Aí às vezes dizia: não, ela não
0: ela
1: fez o tema.
0: Pode brincar na rua hoje? Às vezes acontecia: não, a Samara tá de castigo.
1: Hoje a Samara não vai brincar, e fechava a porta. Tum.
0: Exatamente. Então é este tipo de nostalgia que nós queremos que você participe no programa de hoje. Conta pra gente aí, o que é que são as coisas que você fazia na década de 90. Você lembra do orelhão, ou Samara Santos?
1: Eu lembro só porque tinha um na frente da minha casa ainda no interior.
0: E tocava?
1: Mas não, a gente até brincava, mas assim, quando eu tinha o orelhão também já tava caindo no desuso, né? Já não era mais tão popular, já tinha passado a época do orelhão, já tava vindo os telefones celulares, então eu não peguei o auge, assim, de quando a galera realmente usava.
0: Muito bem, então conte pra gente aí, você que tá na audiência, nostalgia nostalgia dos anos 90. Conta pra gente aí o que é que a gente fazia naquela época e que hoje as crianças aí de 10 anos de idade hoje não sabem o que é fazer isso.
1: Nem conhecem.
0: Não sabem, não viveram essa década dos anos 90 aí, que eu digo, Samara, foi uma época muito boa. A gente conseguiu viver essa época mais raiz de fazer essas coisas e hoje a gente está acompanhando toda, né? Há alguns anos a gente já vem acompanhando todas as novas tecnologias que vêm acontecendo no mundo.
1: Na verdade, hoje em dia a criança está em casa na tela, né? Infelizmente ou felizmente, porque para os pais, sinceramente, pode ter dado uma facilitada na vida. Nos anos 90, a criança chegava em casa imunda, suja do fio de cabelo ao dedo do pé e dizia, ah, hoje eu não preciso tomar banho, nem me sujei muito. Mas enfim, era a infância raiz, era brincando, ou melhor, era sobrevivendo, se machucavam muito mais, né? Caíam,
0: exatamente.
1: Sei lá, brigavam, e enfim. Mas hoje em dia, entre aspas, as crianças estão mais protegidas, mas naquela bolha que exige de telas.
0: A Lívia, minha filha, tá com 3 anos de idade. A Lívia pega o meu telefone, ou o telefone da mãe dela, ela já sabe entrar no YouTube, ela já sabe identificar o íconezinho do aplicativo YouTube, ela clica em cima, ela muda os desenhos que ela tá assistindo, se ela
1: pula
0: não tá gostando, ela pula o anúncio, 3 anos de idade.
1: Imagina.
0: Ela pula o anúncio, ela arrasta pra cima, ela descobriu como é que funciona arrastar pra cima, girar pro lado, escolher outro desenho.
1: É o mundo de agora.
0: Entendeu? Na minha época, se eu queria assistir desenho, eu tinha que sintonizar. Primeiro a televisão tinha que pegar, né?
1: Aí mexia com
0: o SBT
1: lá
0: ou a Globo. Eram os únicos canais que na minha época passavam desenho e tinha horário.
1: Exato, de eu passar o desenho.
0: Hoje, se é 8 horas da noite, a Lívia quer assistir desenho, ela tem isso disponível na palma da mão. Na nossa época era só de manhã. Eu acho que geralmente era de manhã que passava desenho na televisão aberta.
1: Após almoço, ele também passava às vezes.
0: Passava, pois é. Então, era diferente, era nostálgico.
1: E eu acho que se entregasse um celular pra uma criança do passado, ia mexer uns 15 minutos e dizer, ai que tédio isso aqui, jogava pro lado e seguia a vida, ia querer ir pra rua fazer alguma coisa. Mas enfim, manda pra gente aí no 995-70-2200. E deixa eu mandar um abraço pra turma que tá na estrada neste momento, dando carona pra gente. O Ederson, seu Volney e companhia, a turma da ES, tá no trecho e mandaram uma foto aqui, ó. Muito obrigada.
0: Eu já recebi aqui também, ó, do Pepe. O Pepe Gruneval aqui, o Pepe Batera, mandou o seguinte: quem nunca acordou assim 6 da manhã pra olhar o Bom Dia e Companhia no SBT.
1: E outra, arrumava uma desculpa pra faltar aula, né?
0: E aqui também, ó, muita gente fez isso, jogar bola na rua, no
1: clássico.
0: Paralelepípedo. E sabe o que que era as goleiras?
1: Chinela
0: havaiana. E era aquela havaiana das antigas, aquela que tinha o solado preto e em cima era branco.
1: Aham,
0: sabe? Ou era azul com branca também.
1: E ia embora com a havaiana, já tava com o pé tão sujo, pra não sujar o chinelo, botava a havaiana nas mãos e ia pra casa.
0: Pra não encardir a havaiana.
1: Exato.
0: Do solado branco, né? Muito bem. Bora participar com a gente então. Nostalgia dos anos 90. Participa aí. 22 minutos pra uma. Boa tarde pra você, Bana Modelo.
2: Hello.

0: informação, Leonardo. Sextou aqui na programação do nosso Vai de Carona.
1: Tá tudo bem aí, Samara Santos? Essa sua cara de apavorado olhando pra tela. Pensei, o agiota achou ela na sexta-feira.
2: Só arruma dinheiro com quem não. Não ia falar o termo. Segura!
1: Pague a sua dívida, senão não sobreviverás ao final de semana.
2: Não, Deus me livre. Não tô devendo nada a ninguém que eu saiba. Se eu estiver, se acuse.
1: Duvido
2: que eu não vou pagar.
1: Que você não deve algum dinheiro pros seus pais.
2: Não devo, acredita?
1: Eu aposto que você deve, que alguma vez você engambelou os pais e
2: depois
1: nunca
2: eu pago.
1: Mais devolveu esse dinheiro.
2: Não, isso aí é que aí eu peço dado.
1: Ah.
2: Eu digo,
1: mãe,
2: quando é pago.
1: Me empresta aí que depois te devolvo.
2: Não,
1: nunca
2: isso jamais.
1: Nunca mais. Nunca
2: não,
1: mais.
2: Não. Essa fama não vou carregar.
1: Olha, turma, no programa de hoje nós estamos falando aqui sobre nostalgia dos anos 90. O que é que você fazia nos anos 90 que hoje em dia os jovens, as crianças de hoje não fazem mais? Eu lembro, Samara Santos, que chegava o final de semana, sexta-feira, era o dia de depois, no finalzinho da tarde, quando o pai e a mãe da gente chegava do trabalho, a gente ia na videolocadora.
2: Nossa, era bons
1: locava
2: tempos.
1: Locava filmes. Se pegava um combo de 3 filmes, tu podia entregar só na segunda-feira. Aí tu assistia sexta de noite, sábado e domingo, assistia os filmes da locadora. E era aí o final de semana, principalmente
2: era o
1: quando
2: rolê
1: chovia
2: ou
1: tava muito frio.
2: E às vezes você esquecia de levar na segunda e tinha que levar na terça.
1: E quando você esquecia de rebobinar a fita e você pagava R$1 ou R$2 reais por filme.
2: Era caríssimo na época, não podia esquecer de
1: era
2: jeito nenhum.
1: R$1 ou R$2 reais por filme não rebobinado.
2: Bora.
1: Pra gente aí,
2: vamos para as mensagens. Fala, Alisson e Samara, nostalgia na minha época era pegar escondido, pra não dizer roubar, uma meia calça da minha irmã ou das minhas primas, encher de sacolinha ou de saco plástico, atar pra fazer de bola. E aí saía dando coice no meio da rua até arrancar um pedaço do dedo nas pedras. As goleiras eram com chinelos havaianas ou com tijolos. Bons tempos, disse o Marcos Alexandre. Marcos, grande abraço pra você, obrigada pela audiência. Pegava uma meia calça, imagina?
1: É, botava jornal dentro.
2: Boa, ele botava outras sacolas plásticas.
1: Ah.
2: Mas também dava pra pegar uma sacola plástica e colocar, encher, né, pra fazer de bola.
1: Não,
2: mas
1: não,
2: o que ele
1: não,
2: queria...
1: Não, não, não ficava a mesma
2: era
1: coisa.
2: De... Não.
1: A meia calça era muito melhor.
2: Não, ele queria, sabe o quê? Era o comprimento de segurar com a mão e ficar tentando fazer balãozinho ali, entendeu?
1: Entendi.
2: Se fosse com outra sacola, não ia dar o comprimento, por isso. Aí aprontava uma dessas. A Simone Pires do Arroio Grande mandou que ela lembra muito dos anos 90, que se ia pra escola levando os livros dentro de um saco de arroz e uma merenda dentro de um saquinho de leite Mimi. E minha avó dizia, disse ela:
1: ah, o leite Mimi, essa é das
2: não
1: antigas,
2: põe
1: hein?
2: Fora o saquinho. Traga de volta pra levar a merenda amanhã. Era assim que vivíamos naquela época, porque tínhamos poucas condições.
1: Saúde, Samara.
2: Obrigada.
1: Pode tossir, fica à vontade.
2: De comprar mochilas e merendeiras, mas eu era muito feliz. Que legal a mensagem da Simone, né? Nessa época era assim mesmo. Eu não sei, né? Mas minha
1: os
2: mãe conta.
1: Os avós da gente contam muito isso, né? No meu tempo, ai, eu tinha que caminhar 18 quilômetros até a escola.
2: Meu
1: e sabe
2: fala.
1: O que que era a minha mochila? A minha mochila era um saco de 5 quilos de arroz.
2: Minha mãe fala. E aí minha mãe disse...
1: Botava os cadernos ali. Tu acha que tinha caderno de capa dura da Hello Kitty?
2: Com figurinhas.
1: Não. Era aqueles cadernos que nem aspiral não tinha, era só as folhas coladas.
2: É, e aí passava álcool no saco de arroz por fora
1: pra
2: tirar a marca. Daí ficava só o saco transparente. Tirava a marca do arroz, passava álcool pra limpar o saco plástico e ficar uma mochila, entre aspas, transparente.
1: Ah, louco pra fazer uma propaganda pra marca de arroz e ia lá e
2: é
1: tirava.
2: Porque na época, gente, na época achavam que era uma vergonha. Não tem nada de vergonha nisso,
1: falando
2: né?
1: Falando em álcool, sabe da década de 90 o que que eu gostava
2: eu amava.
1: Demais.
2: Pode falar que eu amava também.
1: O cheirinho das provas feitas no mimeógrafo da escola.
2: Aham. Uhum.
1: A professora
2: cheirava,
1: ia lá.
2: Tirava e cheirava.
1: A professora fazia a matriz, né? Pegava uma folha
2: Isso.
1: de ofício e fazia a prova ali com a caneta Bic. Escrevia a prova ali, tudo em letra de forma, assim. As questões. Aí, que ela fazia?
2: Colocava.
1: Botava
2: lá.
1: No mimeógrafo e fazia as cópias.
2: E sempre mandava alguém da sala ficar girando lá pra fazer as cópias.
1: Aí, quando a gente recebia a prova, a primeira coisa que a gente fazia... Que cheiro de prova. Gostava de fazer as provas só por causa do cheiro.
2: Boa, deixa eu abrir aqui um vídeo do Éder, que tá no trecho neste momento, dando carona pra gente, ó, mais ou menos assim. Tá nesse momento na Júlia de Castilhos, no centro de Santa Cruz do Sul. Grande abraço, Éder, obrigada pela
1: Achei
2: carona.
1: Achei que ia falar alguma coisa, não falou nada.
2: Não, ele não disse, mas ele fez o registro aqui pra gente. Pois bem, tá no centro, tá nos dando carona, tá no caminhão, pelo vídeo parece um caminhão ali, enfim. Grande abraço pra todo mundo que está neste momento com o Vai de Carona no carro, no caminhão, no busão. Grande abraço, obrigada pela audiência.
1: Coisas nostálgicas dos anos 90, conta pra gente aí, eu quero saber. É, nos anos 90, eu não me lembro que ano que foi lançado o MP3 também, o MP3 Player, o Samara Santos.
2: Eu não sei, mas eu vou
1: acho que
2: um
1: nos
2: Google.
1: Anos 90 era o Discman. Eu acho que o MP3 Player veio nos anos 2000. Nos anos 90 a gente ainda escutava o Discman.
2: 95 foi o MP3.
1: Olha aí. É,
2: mas aí tem aquelas, né?
1: Da década, né?
2: Não, mas aí tem daquelas, né? Foi lançado em 93, 95.
1: Mas a gente não tinha dinheiro.
2: Mas não tinha dinheiro.
1: Pai e mãe dar, né?
2: Demorava um tempo.
1: Era só os ricos
2: até...
1: que tinha.
2: É, isso aí.
1: Eu acho que eu fui conhecer o tal do MP3 Player já era nos anos 2000 e alguma coisa.
2: É, pode
1: quando
2: ser
1: já
2: mesmo.
1: Não era tanta novidade.
2: Porque a gente fala assim, às vezes, e diga, ah, foi nesse ano. Não, foi bem depois. Não, é que depois que se popularizou mais, né? Que virou mais
1: Sim.
2: comum as pessoas terem. Talvez seja por isso.
1: O MP3 Player, ele era tipo assim
2: bem pequenininho.
1: Uma canetinha, assim.
2: E aí ele... Do player? Qual você tá falando?
1: MP3 Player. Ele era tipo assim, ó. É, imagina um
2: Mas
1: pouquinho...
2: Não era tipo uma caneta.
1: Um pouco maior do que um isqueiro.
2: Tá,
1: ele era um
2: isso.
1: pouco maior do que um isqueiro. Tinha um visorzinho ali que aparecia
2: e
1: o número da
2: circular.
1: Música, assim e tal.
2: Sabe o que ele parecia?
1: Tinha pra avançar, né, a música.
2: Parecia
1: play,
2: um canivete,
1: stop.
2: Um pouco maior que um canivete.
1: Isso, sabe
2: assim.
1: Aqueles canivete multiuso, assim?
2: Isso, uh-huh.
1: É, mais ou menos daquele tamanho, assim. E aí, com a saída do fonezinho de ouvido. Alguns já vinham com fonezinho de ouvido também, né? E aí se armazenava ali, se abria a tampinha, plugava no computador, carregava suas músicas ali e era o MP3 Player.
2: Mas esse aí foi em 1998.
1: Tá, existiu um antes ainda?
2: Existiu um modelo antes, que era um outro MP3, é diferente o modelo dele, tá
1: vendo? O que mudava,
2: que é o
1: será?
2: De 93, espera aí que eu vou puxar. Eles têm tu tá falando do canivete, ó, tem um que é um pouco menor, que é mais velho, um pouco menor não,
1: tá
2: ao
1: quadradinho,
2: contrário.
1: Quadradinho,
2: um pouco maior,
1: parece um Tamagotchi.
2: Isso, é mais velho esse.
1: Tá, esse é.
2: Esse é de 93, 95, e o pequeno
1: e depois,
2: é de 98.
1: O formato de canivete ou isqueiro veio depois, então.
2: Isso aí, exatamente.
1: É verdade, tinha dois modelos, tinha um que era
2: Por isso que eu tava perguntando qual que você tava falando, porque eu lembrava primeiro do maior.
1: Do quadradinho aquele.
2: É, esse aí é o mais antigo.
1: Ele tinha dois modelos, tinha um formato tipo do canivete e o quadradinho aquele.
2: É que quando ele virou canivete, ele ficou mais chique, né?
1: É, você acha? Ah. Eu gostava mais do quadradinho.
2: Sério?
1: Achava mais descolado, assim, tipo quadradinho.
2: Pronto.
1: Bora participar, então. Nostalgias dos anos 90. Conta pra gente aí, vai.

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0: Felipe Cristiano, cadeira cativa.
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0: Vamos falar de futebol, senhoras e senhores, do oferecimento de TL Auto Center. 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Sim, agora as informações do imortal tricolor Grêmio de Samara Santos.
2: Vamos para as informações do Grêmio, que vai ter uma formação de meio campo inédita no próximo domingo contra o Bragantino pelo Brasileirão. Sem Nardoni e sem Dodi lesionados, o Luiz Castro precisa rever as opções disponíveis para montar o setor que carrega a sina de instabilidade. Noriega tem sido o primeiro volante titular, mesmo que seja também opção para a zaga. À frente, Vila Sante deve retornar ao time depois de ser preservado contra o Atlético Mineiro no último domingo. A tendência no momento para a terceira vaga no meio é a entrada de Krovinovic. Gabriel Mack também é uma alternativa na posição. Recém-contratado, o Danilo Barbosa corre por fora por enquanto. O volante está regularizado e pode estrear, mas não joga desde 23 de maio, quando fez a última partida pelo Al-Ula. Além das lesões, Luiz Castro indicou mudanças na equipe pelo próprio desempenho de derrota para o Atlético por 3-0. Na ocasião, o treinador iniciou o jogo com Noriega, Dodi e Nardoni em um tripé de marcadores. A performance do primeiro tempo, porém, não agradou e a equipe terminou com dois meias ofensivos juntos, Krovinovic e Mack, o que não deve se repetir no domingo. Pois bem, o Grêmio vai treinar hoje, já estava treinando hoje, continua o treino ao longo da sexta-feira, e o duelo com o Bragantino ocorre no domingo no Cícero de Souza Marques, em Bragança Paulista, pela 24ª rodada do Brasileirão. A partida vai ser às 4 horas da tarde.
0: As informações do imortal tricolor, o Grêmio de Samara Santos.

0: alegria, informação, tá aí. Maiara e Maraíza cantando pra gente 90-10. O Samara Santos no programa de hoje é pura nostalgia dos anos 90. Nós queremos que a audiência nos ajude a lembrar coisas que a gente fazia. Nos anos 90.
1: Gente, que perigo isso ali. Eu queria um igual.
0: É patinete o nome daquilo?
1: É um patinete
0: ali,
1: né? Elétrico. Passou um aqui agora com uma velocidade. Gente, cuidado a curva.
0: É, cuidado com os acidentes. É sexta-feira, o negócio tá movimentado.
1: Vamos para as mensagens. Então a gente tá falando dos anos 90. Estamos relembrando nostalgias daquela época. Manda aí o que você lembra da década de 90, o que você fazia. Pois o Cleomar Thiago mandou mensagem e disse que nos anos 90 a mãe dele vendia sacolé e ele pegava o dinheiro pra jogar.

0: Fliperama.
1: Nossa, o tempo que o sacolé era 10 ou 25 centavos.
0: Muito aquela época, né? Que legal. Fala, turma da Arauto. As crianças de hoje jamais vão saber o que era esperar a meia-noite de sexta para se conectar na internet discada e virar a noite conversando com os amigos no MSN. Que nostalgia daquele barulho da internet conectando. Grande abraço.
1: Quando você nasceu, já existia a internet via rádio, né, o Samara Santos?
0: É. Eu só que
1: depois veio a fibra ótica. Mas
0: o Luiz Carlos falou da internet discada. Eu acho justo puxar a internet discada aqui pra ele ouvir o som, ó. Ele mencionou sobre. Era assim? Ei, Luiz Carlos. Acaba, ó. Gente, isso aqui é muito aquela...
1: Mais irritante do que isso, só a mensagem. Quando
0: não.
1: Você precisava fazer uma ligação e dizia: aguarde mais um momento, sua ligação está sendo transferida para um,
0: sim,
1: de nossos atendentes.
0: Muito
1: aí
0: isso.
1: Aí passava 8 minutos, a mensagem voltava: nós estamos com dificuldade em nossas linhas telefônicas. Aguarde só mais meia hora.
0: Que isso, gente.
1: Um atendente logo irá falar com você.
0: Não tinha atendente nunca, parecia. A Jurandira também mandou mensagem de áudio. Oi, Jurandira, boa tarde.
2: Boa tarde pra vocês. Eu sou do tempo do mimeógrafo ainda e do saco de arroz. Carregar os cadernos.
0: Isso.
2: E é bem assim mesmo. Agora eles querem escolher mochila e eles querem dar as melhores ainda. Eu sempre falo, agora vai ser pros meus netos que eu vou falar, que a avó carregava no saco de arroz. Jurandira Ferreira Alves, bairro Centro. Abraço pra vocês.
0: Grande abraço, Jurandira. É bom relembrar, né? A relembrar e falar, contar, passar adiante isso, porque por mais que a gente hoje em dia fale como se fosse uma coisa distante, gente, foi ontem. Foi ontem, assim. O tempo passa tão rápido e a gente tava vivendo isso há pouco tempo atrás. Mas enfim, é legal passar adiante. Agora a gente vai pra uma mensagem muito legal, engraçada, mas assim, pode embrulhar um pouco o estômago. Eu já tô avisando de antemão aqui.
1: Ai. Se você tem algum problema quanto a isso...
0: Não, eu só vou ler, eu vou ser fiel à mensagem da Laídes. Foi ela quem escreveu pra gente.
1: Lá vem a Laídes.
0: Boa tarde. A minha avó tinha uma bodega, né?
1: É.
0: E até hoje existe, só que hoje é do tio dela, em Boa Vista. E o que eles mais gostavam de fazer quando criança era recolher aqueles copinhos plásticos com restinhos de cerveja. E aí ia lá atrás, se escondia um pouco e botava tudo num copo só, pra tentar fazer um copo cheio de cerveja e ó, good, good, good. E também juntavam os toquinhos de cigarro pra fumar, aqueles que a turma colocava fora, juntava pra criança brincar de fumar. E também lembra deles comerem ração de porco. Ela colocou, meu Deus, isso não é nostálgico. Mas é sim, a Laídes, é a sua infância real,
1: foi,
0: né?
1: Foi uma infância tranquila, pelo jeito, né?
0: O difícil era manter
1: cerveja,
0: saudável.
1: Bebendo cerveja, fumando e comendo ração de porco.
0: Imagina! A mãe cuidando da criança, não pega frio, toma banho direitinho, levava um médico, dava uma medicação bem regradinha, pois as crianças tomavam cerveja, fumavam cigarro e ainda comiam ração de porco.
1: Ah, e hoje em dia, depois de adulto, querem ficar brabo quando o cachorro come um chinelo dentro de casa. Isso aí das artes é a menor possível.
0: É a menor de todas. Dando carona na volta do meu trabalho, tá junto com a gente o seu Hilário. Alô, Hilário Keller, grande abraço. Obrigada aqui pelas palavras. Diz que tá sempre na audiência. Muito obrigada.
1: Falta de opção.
0: Hoje na carona. A Laídes colocou um ha-ha-ha-ha-ha pra ti agora, Alisson, em figurinhas. Ela mesma digitou e depois ela pensou: ai, meu Deus, o que eu digitei? Mas é muito legal, é engraçado. Vai. Quem nunca brincou de fumar na infância, gente?
1: É, nós vamos inventar um apelido pra Laídes agora.
0: Qual?
1: Depois dessa história aí. Não, nós vamos pensar num apelido carinhoso aí.
0: Nada carinhoso. Vem aí. Um apelido carinhoso, nem tão carinhoso. Você cuida, Alisson. A Laídes vai deixar de ouvir a gente.
1: Se fosse no tempo da escola, a gente ia pegar o Alemô, a comedora de ração.
0: Nossa, olha aí.
1: Alemô, a comedora de ração.
0: Tu é do bullying, né? Tu é da turma que ia na direção por conta de fazer bullying com os colegas. Você devia causar o bullying. Deus me livre.
1: Um show de intervalo, já já estamos de volta.
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2: Ô Samara, agora lembrei, eu não sei falar em alemão, mas quando eu era criança, já fui apelidado de Neusawitz.
3: Não sei o que significa.
2: É nariz de porco, só que em alemão, não sei se eu falei certo a pronúncia, mas é Neusawitz.
3: Alguém dá um help pra gente aí.
2: Manda um áudio em alemão aí, como é que se fala nariz de porco, acho que é Neusawitz, uma coisa assim.
3: Você parou a programação pra falar isso.
2: Eu era criança e aí me botaram esse apelido.
3: Big Boss.
2: 1:25, Arauto.
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3: Na região dos Vales, 14 graus.
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2: Israel e Rodolfo, Rumambão.

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0: 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Agora as informações do Timão, né? Claro, o melhor time do sul do mundo, senhoras e senhores, o time que tem mundial. O resto é o resto, né? Quem cala consente, Samara. Ela ficou sem palavras.
2: Quem você disse?
0: Internacional e Atlético Mineiro se enfrentam amanhã, às 18h30 no Beira Rio, pela 24ª rodada do Campeonato Brasileiro. Dentro de casa, o Colorado precisa da vitória para se afastar da zona do rebaixamento. Mas tem a dura missão de bater um galo invicto na temporada. Mas chega para confronto após um resultado decepcionante no Campeonato Brasileiro. Na última segunda-feira, o Colorado recebeu o Remo no Beira-Rio e vencia até o último minuto de jogo. Só que sofreu um gol em cobrança de falta de Vitor Bueno e empatou por 1-1. Estas as informações do Internacional. Não tá morto quem peleja. E nós soubemos pelear e muito.

0: informação, cantando pra gente, Humberto e Ronaldo com Jorge Matheus, Romance, aqui na programação do nosso Vai de Carona. O que que você tá rindo aí, Samara Santos? O que que você tá rindo?
1: Você não falou que tinha um apelido?
0: Eu falei que no colégio uma vez me deram um apelido. Eu não sei falar alemão, mas falaram algo parecido como Neuschwitz, Nasavitz, uma coisa assim.
1: Pois a Alessandra pediu socorro pro marido. Olha isso.
0: Que deve falar alemão,
1: Ela mandou uma mensagem pro marido pra ele mandar um áudio.
0: Explicando.
1: Pra ela mandar pra gente. Então, o áudio dele diz assim, ó, exatamente como você pediu, Alisson.
2: Schweinanas.
1: Pronto, ele mandou pra Alessandra. E ela mencionou que o olheirão, sobre o orelhão. Gente, minha dicção quase me abandonou agora. O cartão, só umas palavras e já se ia. É verdade, tinha tempo limitado. Dava oi,
0: antes
1: tá tudo bem.
0: Antes do cartão existiu a ficha
1: também,
0: telefônica.
1: Também, isso aí.
0: Você tinha que, tipo assim, ó, ir olhando ali pra colocar a próxima ficha pra não cair a ligação. A
1: Alessandra, muito bem lembrado e muito obrigada por ter ido atrás da pronúncia correta para mandar pra gente, pois o Marcelo Fausto também fez uma explicação pra gente, porque esse programa ele também é cultura.
3: Alô, my friend, Big Gates. O jeito que tu falou, Alisson, o Nasavitz, pro alemão quer dizer que tu era curioso,
0: riqueiro.
1: É?
3: Né? O Nasavitz. Porque nariz de porco é Schweinenas, né? Forte abraço pra todo mundo e um bom fim de.
1: Bom fim de,
0: como
1: Marcelo.
0: Como é que é, então? É Nasavitz, isso?
1: Você quer ouvir de
0: que
1: novo pra ver se você aprende? Eu não aprendi, tá?
0: Nasavitz. Nasavitz.
3: Bota do início, falou,
0: bota do início.
3: Falou, my friend, Big Gates. O jeito que tu falou, Alisson. O Nasavitz.
0: Nasavitz. É isso aí.
1: Aprendeu?
0: Futriqueiro, fuxiqueiro.
1: É, curioso.
0: É que o porco tá sempre, né? É, sempre futricando.
1: Muito obrigada pela mensagem, Marcelo. Um grande abraço. Deixa eu mandar um grande abraço também pra quem tá nos dando carona neste momento. O Daniel Tagarela mandou que tá partindo de Santa Cruz rumo à Cachoeira do Sul pra visitar a família. Bom trecho, obrigada pela audiência. Uma ótima tarde por aí. Grande abraço também para a Eleni e um grande abraço também para o Patrick, a turma toda na audiência, escutando o Vai de Carona.
0: Mas que falta de opção. Ô Samara, agora lembrei que esse apelido também cai muito bem pra Laides Roth. Nasavitz. A Laides Nasavitz.
1: Pronto, veio aí.
0: Né? Os golinhos chuluk. Os chuluk.
1: Alisson,
0: de cerveja no copinho.
1: Era muito difícil ser
0: copinho.
1: Ó, imagina.
0: E a ração de porco.
1: O copo ficava só uma beiradinha, às vezes, de cerveja. E quando não jogava, virado, assim. Aí você perdia. Então, imagina, ela tinha que ficar, às vezes, acumulando aquela cerveja quente o dia inteiro pra ter um copo cheio. Era muita lição, tá? Pra querer tomar
0: um... É muita vontade de tomar uns goles,
1: hoje,
0: né?
1: Hoje em dia tá tão mais fácil e a gente não toma. Tá aí, tá errado.
0: É isso aí, né? Show de intervalo, já já tamo de volta, segura aí.
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3: 11 para as 2, Arauto. 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
2: Na região dos Vales, 14 graus.
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2: Wesley Safadão, Displicente.
3: Ah, canção rei! Isso aqui tem que ter sentimento. Displicente. Conta essa história pra nós, pai.
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0: Informação, Zezé de Camargo cantando pra gente, Irmão da Lua e Amigo das Estrelas, aqui fechando o nosso Vai de Carona.
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0: É hora de sabermos agora quem tá se dando bem, Samara Santos, quem são os ouvintes que vão levar presentes pra casa.
3: Saiu com o kit aliata do Forte Atacadista, o Maicon Luiz Conzen.
0: Ganhou! Parabéns, parabéns, parabéns, Maicon. Quem mais?
3: O Vale Compras da Bred Capa saiu também para ele. Alô, Mauro Stephens.
0: Parabéns, Mauro. Se deu bem. Tá aí os ouvintes sendo premiados aqui na programação do nosso Vai de Carona, que está de volta na próxima segunda-feira, Samara.
3: Desejando um ótimo fim de semana para você. Aproveitem, cuidem-se, juízo para você também, Alisson.
0: Partiu o final de semana agora, voltamos só na segunda-feira, Samara.
3: Você tá
0: final
3: liberado?
0: De semana de folga, graças a Deus.
3: Ah, é? O Big Boss vai mudar isso, fica tranquilo. A gente vai providenciar uma hora extra para você.
0: Na sequência vem aí Eduardo Glessi, o Clube da Arauto. Tchau, gente.

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2:14. Tarde bonita da nossa sexta-feira. Vamos lá, produção. Vamos tocar a música da sexta-feira, tá liberado? No clima do sextou, então vamos lá. 1, 2, 3 e...

Vamos fazer o aquece do final de semana desta minha audiência incrível aqui do clube. Essa audiência é demais. Bom demais estar contigo. Mais uma vez, agora. Show de bola, tá bonito. Agora voltamos para a trilha original do programa. Feito, agora sim. Declarada aberta a tarde da nossa sexta-feira, meus amigos. Vamos lá, onde quer que você esteja, nosso muito obrigado pela sua audiência, pela sua companhia. Sou Eduardo Glessi, tô chegando na área e juntos então vamos passar esta tarde bacana da sexta-feira, te acompanhando em casa, no trabalho, no carro, onde quer que esteja. Tá com o rádio muito bem sintonizado em 95.7. Para você que nos acompanha também através da internet, agora também pelo novo aplicativo Arauto. Você

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ingrediente da pamonha? Esta é a pergunta de hoje. Simples assim. Essa tá fácil, hein, meus amigos? Qual o principal ingrediente da pamonha? Quero ver quem vai acertar. 995-7022-00 pra você trazer a resposta. Manda teu abraço, manda teu alô. Me conta qual a boa pra essa tarde bacana da sexta-feira pro final de semana que tá chegando. Assim vai ser incrível a tarde aqui do clube. E pra começar os trabalhos com o Gustavo Lima. Bala alojado. 2:17, tá começando o clube. Excelente tarde pra você.

0: Arauto, alegria e informação. Menos é mais com o Natan, pela última vez. Vamos lá.
1: Pela última vez.
0: Fechando o nosso primeiro bloco aqui do Clube. Clube da Arauto. Esse é o programa que vai te acompanhar na tarde da nossa sexta-feira. Que tarde bonita. Mudança no clima, na temperatura. O frio tá chegando. Já notamos aí um frio mais intenso para hoje. Final de semana promete também ser gelado, mas vai ser de tempo bom. O sol vai predominar. A notícia boa é essa. Vai estar

0: pra você dar volume e curtir com a gente. 9957-02200, o WhatsApp da Arauto. Eu já tô gostando de ver aqui o nosso WhatsApp, hein? Já tá repleto de mensagens. E hoje a pergunta é muito fácil, essa aqui, ó. Qual o principal ingrediente da pamonha? Você sabe, você tem esta resposta, então manda pro WhatsApp. Qual o principal ingrediente da pamonha? Eu já tô curioso pra saber quem vai levar pra casa hoje um kit churrasco do Mercado Barbosa. Esse já é tradicional na sexta-feira à tarde, né? Kit churrasco que vem com costela de primeira, salsichão da casa, carvão, o pão de alho e a Coca-Cola também estão garantidos. 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
0: Daqui a pouco você vai curtir Simone Mendes. Direitos iguais.

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0: Na região dos vales, 14 graus.
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Agora com ela, Simone Mendes, Direitos Iguais.

0: porque a música de hoje, eu duvido você ficar parado. Vale a pena ouvir de novo. 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Essa é uma música que todo mundo conhece, que todo mundo dança, sabe a coreografia. É aquela música em que toda festa o DJ vai tocar. Ela é de 1993. Tornou-se um dos maiores sucessos e fenômenos da cultura pop mundial dos anos 90. Eu não quero falar o nome da música, deixa eu ver aqui algumas informações. A inspiração surgiu em 1992, durante uma viagem da dupla à Venezuela. Eles assistiram a uma apresentação de dança de flamenco. Encantado com a energia dos artistas, o cantor Antônio Romero improvisou os versos iniciais e trouxe um verdadeiro clássico aí pra você curtir nessa tarde da sexta-feira. É bem no clima da nossa sexta-feira. Bora então? Eu ainda não falei o nome da canção, mas você sabe qual é. Aqui no nosso Vale a Pena Ouvir de Novo.
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1993. Fechando, vale a pena ouvir de novo?

0: De novo, clássicos da música de volta na programação Arauto. O melhor dos anos 70, 80, 90, comecinho dos anos 2000. Pra você relembrar, pra você matar a saudade. Essa aqui é aquela música que todo DJ vai tocar nas festas. Você vai em uma festa de aniversário, casamento, 15 anos, em algum momento da noite da festa, essa música vai entrar em cena. É ou não é? Muito bem, Macarena então, pra você relembrar, não vale a pena ouvir de novo desta sexta-feira. Muito bem, meus amigos, o WhatsApp tá bombando, tem muita participação, tá verdinho, verdinho aqui, não para de chegar recado, a turma também ficou ainda mais animada com o sucesso da Macarena. É o Cássio que mandou aqui. Boa, valeu, garoto, um abração pra vocês aí em Linha Santa Cruz, animando a tarde da nossa sexta-feira, né, Cássio? Valeu, garoto. A Ângela Pires de Veracruz, do bairro Imigrante, certa resposta. Valeu, Ângela, um abraço pra ti, pra toda a turma aí do bairro Imigrantes. O nosso carinho, o nosso alô, uma excelente sexta-feira para todos vocês. Aqui também a Janete, certa resposta, Janete. Tudo certinho por aí, tudo legal? Obrigado pelo carinho também, pela audiência. Afinal, telefone 6917. O meu amigo Ivan, do Arroio Grande. Boa, garoto, certíssima resposta aqui, Ivan. Vamos curtir a tarde aí da sexta-feira. Ao som aqui da Arauto, né, meu amigo? Tamo junto. A Rejane Linhares. Oi, Rejane. Uma ótima tarde pra você, do bom final de semana. Pra ti também, Rejane. Uma sexta-feira especial. Um final de semana incrível. Vamos curtir e aproveitar cada instante. Por aqui também a Fernanda mandou a sua mensagem. Valeu, Fernanda. Ela tá só pelo presente aqui da tarde, né? Quer ganhar o kit churrasco do Mercado Barbosa. 5 horas sem sorteio rolando. Aqui é a Regina Martins. Certa resposta aqui, Regina. Obrigado pelo carinho também, pela sua audiência. Uma ótima tarde da sexta-feira, bom final de semana. E obrigado pela tua participação no WhatsApp aqui da Arauto. 9957-022-00. Hoje a pergunta é a seguinte, ó. Pra você que vai participar aqui comigo, responda: qual o principal ingrediente da pamonha? Qual o principal ingrediente da pamonha? Você que tem a resposta, manda pro WhatsApp que daqui a pouco vou atualizar aqui, vou mandar mais recados desta audiência incrível aqui do clube.
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0: 8 minutos para as 3. 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
0: Na região dos Vales, 14 graus.
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0: 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Murilo Rufi, Saudade Estranha.
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0: Tá bonito de ver. Daqui a pouco mais participações.
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0: Eu tenho uma coisa pra te falar. Depois do intervalo, você vai curtir 6 músicas em sequência. Segunda edição do Dia do Arauto Toca Mais. Começando com Panda, Eu Te Seguro.
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São 3:11, a temperatura em Santa Cruz e região em 14 graus. Direto do portal Arautos, destaques em notícias. Semana da Pátria inicia preparativos com a chegada do fogo simbólico ao 7º BIB. As celebrações vão ter como tema os 110 anos do escotismo e vão prestar homenagens a Carmen Keller e Núbia Ávila. A programação também conta com desfile cívico-militar do dia 7 de setembro na Rua Marechal Floriano. A chegada do fogo simbólico ocorreu na manhã de hoje. Santa Cruz cria comissão para acompanhar e revisar o plano plurianual 2026-2029. O grupo vai ser formado por servidores de todas as secretarias e a comissão vai ter o caráter propositivo e também participativo e deve contribuir para verificar se os objetivos estabelecidos estão sendo alcançados. Oktoberfest confirma novas atrações para a programação deste ano. No dia 18 de outubro, vão se apresentar Doug Boss e Ashiba. Com as inclusões, a festa passa a contar com 9 noites e 13 apresentações musicais de diversos gêneros. Os shows ocorrem de 9 a 24 de outubro. 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
0: Na segunda edição do dia, na tarde aqui do clube, seis em sequência. Música 1, Panda, Eu Te Seguro. Música 2, Henrique e Juliano, Alô Inveja. A música 3, Menos é Mais com Pablo, Saudade Inconveniente. Música 4, tem Gustavo Lima, Assunto que Dói. Música 5, Danilo e Davi, Apaga, Apaga e Apaga. E na música de número 6, Ana Castela, Hoje Tem Rodeio.
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0: 5.
1: Eu acho que você tem que mandar aquela mensagem. Mas manda o que tá no seu coração.
2: Porque se fosse eu falaria mais ou menos assim.

sucesso com ela, Ana Castela, pra fechar a edição do Arauto Toca Mais. 6 músicas em sequência, sem intervalos, com mais uma edição ainda hoje.

tarde aqui no clube e logo mais à noite no Bom de Baile às 8 horas, as mais tocadas também da programação aqui da sua 95.7. Meus amigos, que tarde incrível da nossa sexta-feira. A turma que participa aqui no WhatsApp 995702200.

Pizza Grande, Trilegal Lanches. Nós temos também dois fardinhos de cerveja Long Neck. Cerveja Budweiser é presente aqui da estação de bebidas. Ainda aqui.

0: 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Tira um tempinho aí, que tem muita promoção e um destes presentes pode ser seu ainda hoje. E eu quero também a sua participação, o seu recado, claro que sim. É você que deixa a nossa tarde ainda melhor. 995-7022-00 e responda também a nossa charadinha. Qual o principal ingrediente da pamonha? Essa eu sei que você sabe. Qual que é o principal ingrediente da pamonha? Deixa eu ver quem tá comigo por aqui. Quem tá respondendo a charadinha? Um abraço aqui pra Márcia, mandando seu recado. Valeu, Márcia. Tudo de bom. Obrigado pela sua audiência. A Tatiane Cortes, do bairro Country. Certa resposta aqui, Tatiane. Boa sexta-feira pra você. Ótimo final de semana. Obrigado pelo carinho e pela audiência. A Isolina Beatriz da Silva, de Vale do Sol. Faxinal de dentro. Alô, Vale do Sol. Obrigado pelo carinho e pela audiência de vocês. Certa resposta aqui também. Um abraço para Isabel do Albardão. Valeu, respondeu aqui a dinâmica, né? Certíssima resposta, Isabel. Uma excelente tarde também para ti. Por aqui também vem a mensagem. Evarito Santa Cruz, certa resposta, Evarito. Obrigado pela tua participação. É muita mensagem. Daqui a pouco, mais recados da audiência aqui do clube. Eu vou pro intervalo e a próxima que você vai curtir é essa aqui, ó.
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1: 27 para as 4, Arauto.
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1: Na região dos vales, 14 graus.
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0: Solange, que nos acompanha no bairro Senai. Eu amo Arauto, só ouço vocês. Coisa boa, continue sempre com a gente, viu? Todos os dias na nossa companhia. E ela diz aqui que também tá sempre com a gente e respondeu aqui a nossa charadinha. Certa resposta. Valeu, Solange. Aproveita ao máximo essa tarde bacana aí junto com a gente. A Neudi, final telefone 1530. Certa resposta aqui, Neudi. Obrigado pelo carinho e pela tua audiência também. O Diego Daniel Ren, de Santa Cruz. Um abraço pra você, Diego. Certa resposta. Meu amigo, o link que você recebeu te dá acesso à nossa plataforma de sorteios. Lá você concorre às promoções da tarde, tá bom, meu amigo? Qualquer coisa, é só você nos perguntar aí no WhatsApp que a gente vai estar te auxiliando. Mas é só fazer o seu cadastro, colocar os seus dados e depois selecionar a promoção que você quer participar nessa tarde. Beleza? Boa sorte aí pra ti. Qual o principal ingrediente da pamonha? Essa é a pergunta da tarde de hoje, a nossa charadinha. Qual o principal ingrediente da pamonha? Você sabe? Então manda a resposta pro 9957-022-00, o WhatsApp aqui da Arauto.
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0: Eu duvido.

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2: Dez para as quatro, Arauto.
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2: Na região dos Vales, 14 graus.
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0: 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Ah, o poder que você tem. Fred Fabrício, tocando na tarde aqui do clube, fechando a segunda hora do programa. Que sexta-feira incrível, meus amigos. Bom demais estar na tua companhia. 995-7022-00, o WhatsApp da Arauto. E a nossa charadinha, a turma segue respondendo: qual o principal ingrediente da pamonha? Vai lá, participa. 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
0: E daqui a pouco, mais sucesso, mais música boa na tarde.

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Jorge Matheus, Flor. Fechando mais um bloco, mais uma sequência pra conta, meus amigos. A tarde aqui da nossa sexta-feira. E que sexta-feira bonita. Tarde linda aí do sextou. Clima bacana aqui na programação da Arauto. Maravilha, vamos lá, minha gente. 995-7022-00. 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Hoje vamos entregar 1, 2, 3, 4. 4 presentes. Eu tenho presente aqui, Trilegal Lanches, uma pizza grande, 2 fardinhos de cerveja long neck da Budweiser, estação de bebidas. Também o kit churrasco, esse presente aqui já é tradicional da sexta-feira à tarde. Kit churrasco do Mercado Barbosa.

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0: Hoje não.

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2: Na região dos vales, 14 graus.

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0: 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Quatro e 28, agora tem Israel e Rodolfo. Hoje não.
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fumo, né? E curtindo a rádio aí no trator. Que coisa boa, nós estamos em todos os lugares, em todas as cidades. Valeu, Eduardo, um abraço pra você, xará. Tamo junto. Quem mais? Aqui é a participação da Conceição Aparecida, do bairro Santo Inácio. Certa resposta aqui, meu amigo, obrigado pelo carinho e pela audiência. Boa sexta-feira, bom final de semana. O Leandro Tribe também tá só pelo presente aqui, né? Ele quer o quê?

0: Tamo junto, meus amigos. Um bom final de semana pra vocês também. A Vera Kipper em Rio Pardinho. Oi, Vera, tudo bem por aí? Um abraço, minha amiga. Obrigado pelo carinho também. A Vera curtindo a tarde aqui da Arauto. 995-7-022-00. Turma, seguinte, ó. Eu já tô quase me encaminhando aqui pro final do programa. Instantes finais aqui do clube. Daqui a pouco eu vou divulgar aqui os ganhadores de 4 presentes. Temos pizza grande, Trilegal Lanches, 2 fardinhos de cerveja long neck da estação de bebidas, kit churrasco do Mercado Barbosa e também vale compras de R$80 da Mamãe Toxique. Se você já participou, momento de ficar na torcida, de redobrar a torcida por aí. Dá tempo ainda de você acessar a plataforma de sorteios caso você não tenha participado ainda. Mas corre, vai lá. Daqui a pouco tem sorteio rolando aqui na Arauto.
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0: Na região dos vales, 14 graus.
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0: 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Traia a velha lembrança boa pra fechar a edição de hoje aqui do Clube da Arauto.
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0: E também aproveitando e respondendo aqui a nossa dinâmica, a charadinha do programa. Qual o principal ingrediente da pamonha? A resposta é o milho. A pamonha tradicional é feita principalmente com milho verde, que é ralado ou triturado para formar a massa. Para você que respondeu, para você que participou, obrigado pela sua participação aqui no clube. E agora vamos aos presentes. Eu tenho aqui 4 sorteios. Pizza Grande, Trilegal Lanches pra você. Amélia Celina Dornelles. Parabéns, Amélia. Faturando aqui 2 fardinhos de cerveja, a long neck da Budweiser. Presentão aqui da estação de bebidas, Tatiane Kessler. Parabéns, Tatiane. Vale compras de R$80 da Mamãe Toxique, Graziela Inês Jung. E quem tá com churrasco garantido, kit churrasco do Mercado Barbosa, Henrique Lopes Moraes. Parabéns, Henrique. Aos ganhadores, obrigado pela participação e aproveitem os presentes. Valeu, gente, fechando o clube. Segunda-feira tem mais, 14h, eu tô de volta amanhã, 13h no Sabadão da Arauto. Conto com a tua audiência, combinado? Na sequência vem chegando Dalvan, no comando aí do Mundo Sertão. Bom restinho de sexta-feira pra você, um incrível final de semana. Bora curtir, aproveitar ao máximo e sempre na companhia aqui da Arauto. Valeu, gente, até amanhã, tchau!
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0: Daqui a pouco você vai curtir Murilo Huff. Deixa

0: Dois minutos para cinco, Arauto.
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0: estamos chegando. É isso aí, Mundo Sertão, pra você, porque hoje.
1: Hoje é sexta-feira
0: e não tem pra ninguém. Eita, essa não pode faltar, hein? Essa não pode faltar. O clima, um show no seu rádio, já tá começando desse jeito. Ó, sinto um cheirinho. Eduardo, aquele cheirinho de final de semana, hein? Que maravilha. É, Eduardo Glesser estava aí com o Clube da Arauto e agora chegando por aqui. Mas a trilha que eu adoro mesmo, que eu amo, é essa aqui. Essa aqui não tem pra ninguém, não. Tá no ar o nosso Mundo Sertão pra você. Final de tarde, essa tarde linda, ensolarada. Depois, né, de uma semana de chuva. Teve calorzinho também, teve frio também, né? Está frio. Agora, né, um solzinho final de tarde, do jeito que a gente adora. Muito bem. Nas férias do nosso colega Daniel, estou por aqui. Sou o Dalvan Barros e te faço companhia. 5:07, 5:07, essa luz, Eduardo, natural, iluminando aqui. Exatamente, a luz do dia iluminando o nosso estúdio. Isso nos dá um crédito, exatamente, empolgação para a gente fechar a semana daquele jeito com o pé direito. Que maravilha! Muito bem, quero trazer para você aqui, tem muita coisa para trazer para você, mas eu quero já falar que vai ter informação, os destaques em notícias, previsão do tempo completa para o final de semana. Muita música boa, o fino do sertanejo e, além disso, muitos presentes. Tem ingresso, hoje tem La Barca Show Clube, banda modelo, ao vivaço, aquele grande show. Tem ingresso pra você, vale compras, é aquele vale cafezão da padaria Rock Show. Final de semana pede rodízio de pizza e, além disso, vale chope. Não é um não, são 10 vales, que tal, hein? Restaurante da Gruta. Tem que participar lá, mas só tá valendo se você mandar recado e mensagem pra gente. Aí você vai levar presente. 9957-02200. Quero aqui atualizar também a temperatura, tô curioso. Santa Cruz, Veracruz, em toda a região dos vales, de 14 graus. Desse jeito, o nosso final de tarde pra você, começando o Mundo Sertão. Então já começa mandando um recado pra gente, vamos começar com o pé direito aí o final de semana. Deixa eu, Murilo Rufi, vamos lá. Bom final de tarde pra vocês.

5:13, 5:13. Aí, greve de beijo, Israel e Rodolfo. 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Temperatura é de 14 graus e União Corinthians promove o segundo torneio aberto de tênis de mesa neste domingo. A competição começa às 8 horas da manhã na sede central do clube, na Rua Marechal Floriano. São 88 inscritos de 18 cidades gaúchas. As disputas vão do sub-9 às categorias adultas. O evento é aberto ao público e tem entrada gratuita. Monte Sertão com mais música, chegando Jorge Mateus com Mateus e Cauã. Bom final de tarde para você.

alegria, informação, é dia de rodeio, Leandro e Leonardo, essa é pra recordar, hein? Não é dia de TBT, mas vale curtir, fecharam muito bem, nossa primeira sequência aí do Mundo Sertão, que maravilha, a turma já mandando um recado pra gente, tá participando, ó, lembrando aí que você também tem presente na plataforma de sorteios, pode estar se dando bem, daqui a pouquinho na finaleira do Mundo Sertão, certo? Olá, bom final de tarde, gostaria do link das promoções, também desejar a todos um bom final de semana na companhia dessa rádio maravilhosa, a Fernanda de Veracruz, ô Fernanda, valeu queridona, pra você também um bom final de semana, bom final de tarde também acompanhando Arauto em Veracruz, que maravilha. Olá, Dalvan, programação divina do Sextou da Arauto.

0: Bacana. Quem tá com a gente? Bairro Conventos, ligadinha na Arauto. Amélia Dornelis, show, querida. Obrigado pelo carinho, abraço pra você aí, bom final de tarde também, tá na sintonia, que maravilha. Vamos lá, dando sequência então ao show. Agora você vai acompanhar aí o show do nosso intervalo. Eu volto já já, não sai daí.
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0: tem. Uma das grandes cantoras e artistas do nosso país. Tá chegando ela, Simone Mendes, que inclusive atração confirmadíssima da Oktoberfest. Já já.
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0: Cinco horas, 23 minutos, Arauto.
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0: Na região dos vales, 14 graus.
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3: Vamos lá, de volta após o show do intervalo Mundo Sertão, final de tarde aqui na sua Aralto. 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

25 minutos faltando para 6, 25 para 6. Um bom sextou para você. Excelente final de tarde, daquele jeito que você adora, com música boa e informação. 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Star Machine. 14 graus de temperatura e a Oktoberfest de Santa Cruz confirma novas atrações para a edição deste ano. Dab Dogs e a cantora egípcia Aishba se apresentam em 18 de outubro. Com as novidades, a 41ª edição terá 9 noites e 13 shows. A festa acontece de 9 a 24 de outubro, com atrações desde sertanejo, pagode, pop, rock e música eletrônica. Dando sequência, mais música pra você, Fred e Fabrício, tá chegando pra cantar pra gente. Bom final de tarde.

0: alegria, a informação, mais um clássico do sertanejo com Bruno e Marrone. Fecharam muito bem, mais uma sequência de música boa. Tivemos também muita informação. Você bem informado no seu final de tarde. Já dando play no seu final de semana. Que pescar que nada, Bruno e Marrone. É, muito bem, vamos lá com a participação. Quero pedir música, entregador de flor. Quem tá participando aqui? Tá mandando um recado pra gente, a Elisandra. Ô, querida, tudo certo? Daqui a pouquinho tem mais sucesso, tá bom? Bom final de tarde pra você aí, obrigado pelo carinho. Quem mais tá por aqui? Bairro Conventos também tá na audiência. A Amélia Dornelli está participando. A Fernanda de Veracruz também, bom final de tarde, bom final de semana também, obrigado pelo carinho, querida. A Ângela Fernandes mandou recado pra gente. Olá, boa tarde, Arauto. Sou do Viver Bem, sempre trabalhando e na audiência. Se possível, toca a música do Panda, Porcelanato. Ótimo final de semana para todos da rádio, sempre na escuta. Valeu então, obrigado pela audiência. A Ângela Fernandes, né? Tá acompanhando, tá no trabalho ainda e na sintonia. Bom final de semana pra você também, daqui a pouquinho tem Panda. Mais recados por aqui, deixa eu conferir aqui. Boa tarde, Dalvan, ótimo sextou. Valeu, obrigado. Olha só, recebo já aquela foto legal. Aquela foto que a gente adora aqui, né? Deixa eu curtir, a da Helene Pinto. Ô, minha querida, você está no trabalho ainda? Me confirma aqui. Legal, gostei da foto, hein? Já no chimarrão. É aquele chimarrão do final de tarde. A sintonia. Obrigado pelo carinho de você. Desejo um bom final de semana. Sempre na audiência. Que bacana. É estar no trabalho, né? Então tá certo. Segue aí. Segue no trabalho. Fechou todas então. Daqui a pouquinho trago mais recados. Intervalo. Tá chegando aí o show do intervalo. Eu volto já já.
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0: A gente dá sequência ao sucesso do Arauto Mundo Sertão. Traz pra você Kleber e Cauã. Mil adjetivos. É na sequência.

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2: 16 minutos, faltando para 6, Arauto.
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Maravilha, Thaís, Neto e Cristiano cantando pra gente. Agora tá na hora de mais informações. Os destaques em notícias. 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A corrida começa às 9:30 em frente à Igreja Espírito Santo, no bairro Arroio Grande. O percurso terá cerca de 3 quilômetros até a região da Oktoberfest. A iniciativa busca incentivar a atividade física e a saúde. O som das mandas, trazendo pra você Banda Modelo, um medley de sucesso. Bom final de tarde pra você. Sextou com Arauto.

0: Juliana, muito bem. Nossa primeira horinha aí, banda modelo. Inclusive tem a Barca Show Clube com banda modelo. Você vai curtir essa, vai dançar junto e tem ingresso pra você também daqui a pouquinho. Vamos lá, gente. Vamos fechando então a nossa primeira horinha. Volto na sequência. Daqui a pouquinho tem mais música boa, tem sucesso. As informações completas da previsão do tempo para o seu final de semana e muitas informações também, os destaques em notícias. Daqui a pouquinho volto na sequência. Não sai daí.
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0: E pra começar muito bem a segunda parte, olha só quem tá chegando aí. As gêmeas mais famosas do Brasil. É Maiara e Maraísa, já já.

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mais sucesso, 6:07. Segunda parte aqui do nosso Mundo Sertão com música boa pra você. Essa novidade, Maiara e Maraíza 90-10.

0: 6:12, 6:12, o som das bandas, Palhaço, banda Pop Sul. Vem mais uma sequência de sucesso pra você. Seu final de tarde, já início de noite desta sexta-feira. Com o melhor da música e as informações, os destaques em notícias, já já também. Tudo que você precisa saber da previsão do tempo para o seu final de semana. 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A prefeitura criou um grupo para monitorar as metas do PPA 2026-2029. A comissão terá representantes de todas as secretarias e vai revisar o plano anualmente. A proposta é ajustar as ações e acompanhar a aplicação dos recursos públicos. Vamos lá com mais sucesso?
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Calcinha de renda, sucesso do Panda com Gustavo Lima. Fechando muito bem mais uma sequência aí, né? Isso, a turma que tá acompanhando, final de tarde, já início de noite do sextou, e você acompanhando Arauto, que maravilha. Olá, boa tarde, o Marco Rocha do bairro Progresso, curtindo a programação, sextou. Acabou de passar já um ônibus, abração. Ah, tô vendo já. O ônibus já passou, então, tá tudo certo, é isso? Tá liberado? Mandou foto pra gente já, né? Dando sequência aí ao sextou, também já os trabalhos da noite de hoje. Valeu, queridão. Abraço, Marco, pra você, né? Mandou foto aqui, já naquela gelada. Isso, tá legal, né? Já trabalhou, tá tudo certo hoje, compromisso já encerrado, e agora dando sequência ao sextou, acompanhando a boa música também da Arauto. Valeu, queridão. Bom final de tarde pra você, bom final de semana também, tá bom? Mais recados por aqui. Turma, lembrando, daqui a pouquinho tem presente, né? Isso, hoje tem banda modelo, ao vivaço, grande show aí no La Barca Show Clube. Tem ingresso pra você, além disso também, tá valendo aquele rodízio de pizza, mais 10 vale shops da Proeza. Legal, hein? Restaurante da Gruta. Também aquele vale cafezão, top, top, da padaria Rock Show. São presentes pra você daqui a pouquinho, na finaleira do nosso Mundo Sertão. Olá, boa noite, gostaria de ouvir Sol nos Olhos do Jorge Matheus, abraço, um ótimo final de semana. Denkele Pereira de Rio Pardinho tá participando. Ô, minha querida, bom fim de pra você também, ela é que é fã do Jorge Matheus, né? Daqui a pouquinho vai rolar o som. Vamos de intervalo, gente, já chegou a grande novidade ontem, é mais uma plataforma, é o app da Arauto, do Grupo Arauto, para você ter tudo onde você quiser, na palma da sua mão. Eu já baixei, claro, né, já baixei ontem mesmo, já no lançamento, esse app que te entrega tudo, que te entrega tudo, as informações, as manchetes, os destaques e notícias, além também de toda

0: As frequências de rádio do Grupo Arauto, né? A 90,5, os amigos, os nossos colegas de Venâncio Aires, 89,9 também, Arauto News, Rádio Santa Cruz também, os nossos parceiros e os colegas também, além disso, a 95,7, né? Aqui, essa frequência de sucesso também, que você acompanha aonde você quiser, tá bom? Tudo no digital. Bora lá, baixa então, você vai acompanhar agora essa chamada e claro, não perca tempo para você tudo aí, ter tudo a hora e aonde você quiser. Vamos lá.
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0: Vamos lá, maravilha. Olha aí, pra quem pediu, vai curtir Jorge Mateus.
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2: 6:24, Arauto.
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2: Na região dos vales, 13 graus.
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5: Vamos lá, estamos de volta. 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

0: Maravilha, tem a banda Passarela. Bailão, meu filho. A culpa é sua, clássico do bailão pra você. Agora tá na hora da previsão do tempo.
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0: Muito bem, tudo preparado por aqui. 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Vamos lá, Rafael Cunha, com as informações da previsão do tempo.
3: Muito boa noite. Boa noite a todos que nos acompanham. A máxima hoje ficou em 18 graus, o dia foi marcado pelo sol. Aliás, os próximos dias serão marcados pelo sol, pelo menos até quarta-feira que vem, quando devemos ter temperatura máxima chegando mais uma vez próxima dos 30 graus. Amanhã a temperatura varia entre 4 e 14 graus e no domingo entre 3 e 15 graus. Ou seja, o dia será aproveitável no final de semana, porém os amanheceres serão um pouco mais gelados. Com as informações do tempo, Rafael Cunha.
0: Bem, obrigado, Rafa. As informações da previsão, 12 graus de temperatura. Seguimos com sucesso. 20 minutos faltando para 7. Boa noite.

0: animação. Início de noite desta sexta-feira, Monte Sertão pra você, o clima já do seu fim. E ao som de Aviãozinho, Aviãozinho, né? Essa é nova aí. Bem recente, indústria musical fechando muito bem. Mais uma sequência, seguimos por aqui. Olá, boa noite, a Simone Pires, do bairro Arroio Grande. Gostaria de participar aí da programação e oferecer música para a neta Alice. Fala, minha querida, tudo bem? Tudo certo? Alô, bairro Arroio Grande. Simone Pires, também a sua neta na audiência. Bom final de semana. Boa noite, a Gessi Nunes da Silva, também acompanhando Arauto. Gessi, ótima noite para você também, querida. Olá, boa noite, a Cristiane Pires de Melo na escuta, aqui em linha João Alves, sempre acompanhando Arauto. Uma ótima noite para todos. Valeu então, Cristiane, obrigado pela audiência também, um bom final de semana. Boa noite, Dalvan, sempre na escuta, gostaria de ouvir a música O Clone, do Luan Santana, já estou também participando do sorteio, abraço. Alexander e também a Sandra Voese, em Rio Pardo, mandou aqui pra gente um lindo registro, aquela foto legal, deixa eu curtir aqui, o chimarrão, né? Chimarrão aí, iniciando a noite, ouvindo Arauto, bom demais, abraço pra você, Alexander, também a Sandra, né? Em Rio Pardo, na sintonia. Legal, gente, vamos de intervalo, é rapidão, né? Eu volto já já, quase fechando a edição de hoje do Mundo Sertão, na sequência, daqui a pouquinho tem bom de baile, o bailão raiz da Arauto pra você daqui a pouco. Ainda tem ingresso, La Barca Show Club hoje traz banda modelo. Ainda também, aquele vale cafezão da padaria Rock Show. Final de semana pede pizza, tem rodízio de pizza, além disso, 10 vale shops, restaurante da Gruta. Tem pra você também, viu? Tem ingresso e também tem presente aí pra você na sequência na nossa plataforma de sorteios. Volto já já.
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0: 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Vamos lá, daqui a pouquinho, Henrique e Juliano, e a última

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2: 13 para 7, Arauto.
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2: Na região dos Vales, 13 graus.
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1: Vamos lá, de volta, mais música chegando para você, já quase fechando o programa de hoje. 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

0: Que maravilha! Fechando muito bem a edição de hoje. O nosso Mundo Sertão, Brilha Som, Louco Apaixonado com o Negão. Legal, gente. Pra ficar melhor ainda, tem presente.
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0: Com certeza, felizaço com os presentes da Arauto, junto aí com os parceiros. Vamos lá então, a Barca Show Clube, Banda Modelo. Quem vai aí fazer aquela festa hoje? A Nara Terezinha Pereira. Parabéns, Nara. Tá se dando bem. Vale cafezão da padaria Rock Show. A Jéssica Luana Fishbosch. Parabéns, Jéssica. Olha aí, liderando a nossa audiência feminina aí, levando os presentes da Arauto hoje, nesta sexta-feira. Rodízio de pizza, mais 10 Vale Shops, restaurante da Gruta. A Cristiane Klein. Parabéns então às meninas, às ganhadoras. Gente, Mundo Sertão retorna na segunda-feira, mas eu volto ainda hoje. É daqui a pouquinho, né? Dentro de instantes com Bom de Baile.

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2: Vamos lá, depois do intervalo, tem mais participações. Começando aí mais uma atração da Arauto. É o Bailão Raiz. Na sequência, bom de baile pra você com o San Marino.
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9: 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Gente, estamos chegando, me desculpa na abertura. tomei água e não caiu bem. É, tomei um golão de água aqui e não deu tempo de fazer o prefixo conforme tinha que ser. Mas enfim, deu tudo certo. Tudo certo. Vamos lá, agora estou recuperado, devidamente recuperado. 7:11, 7:11 acontece, né? Acontece tudo ao vivo, é desse jeito, é maravilhoso, é improviso e bora. E bora. Bora no sextão, Daralto, tô chegando. Ah, hoje é sexta-feira, eu tenho que largar essa, Sexta-feira. Peraí, vamos de novo começar tudo do lado zero, de novo, agora sim, agora vai. Sexta-feira. Pronto, tudo certo, hoje é sexta-feira, tem que rolar o hino, tem que soltar. Deixa eu começar com o pé direito. Eu já comecei com água aqui, é. Vamos lá, gente, uma ótima, excelente noite pra você, começando bom de baile, o nosso bailão raiz da Arauto pra você a partir de agora. O que não pode faltar na sua sexta-feira? O que não pode faltar na sua noite para começar de boa a sua sexta-feira? É aquele chimarrão? O chimarrão sempre, né? É indispensável. Deixa eu voltar aqui pra trilha. Essa aqui que eu adoro. Amo essa trilha demais, que é do nosso bonde bairro. Enfim, na sexta-feira não pode faltar alegria, motivação, muita saúde, fé e esperança para dias melhores. É desse jeito que a gente começa o nosso programa de hoje. E você mandando recado pra gente. 9957-02200. Ó, cedo, ainda no Mundo Sertão, eu já recebi foto aqui daquela cervejinha trincando de gelada. Tá valendo. Não é proibido, não. Tá tudo certo. Agora eu quero receber mais imagens aqui. Eu quero receber de chimarrão. O que mais? Churrasco. Será que tem churrasco? Eu desafio a audiência a mandar foto de churrasco pra gente. Tá valendo, hein? Tô esperando. O que mais? Aquela cerveja pode rolar também. Enfim, o que você estiver fazendo, pode mandar pra gente, faz o registro e envia aqui pro nosso WhatsApp. Tô esperando, tá bom? Além, claro, da mensagem de áudio. Além disso, a plataforma de sorteios também tá te esperando, tem presente lá. 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Além disso, ó, falando em cerveja, final de semana pede um chopp, né? Tá valendo pra você, então, 1,5 litros daquele chopp especial distribuidora de bebidas da Uvan. Além disso, aquele clássico presente também do Dog Center. Manda vir lá. Ó, que maravilha. Já tô recebendo aqui aquela foto especial, hein? Que bacana. Continua mandando pra gente interagindo. Tá começando bom de baile pra você. 7:13. A página virou San Marino.

0: Que maravilha, a gente tá bombando aqui o nosso WhatsApp. Tô super mega feliz. A audiência deixa a gente dessa forma, né? Isso. Sujeito homem, Guilherme Benuto. Tem a mensagem de áudio aqui. Já recebi várias imagens, as fotos, né? De churrasco. Boa noite, meu amigo querido. Olha aí. O Carlos Alberto Alves, do bairro Santuário, aqui em Santa Cruz. Sextou, depois La Barca. Tamo junto, meu querido, abraço. Outro pra você, meu garoto, abração. O preparo daquele churrasco especial da sexta-feira, deixa eu curtir essa foto aqui. Deixa eu curtir, ó. Obrigado, viu, pela sua audiência. Uma ótima noite, bom final de semana e, claro, curte o La Barca, hoje tem banda modelo, viu? É um sucesso, um showzaço. Você com certeza vai curtir, tá bom, garoto? Abraço pra você, bom churras aí, tá bom? Vamos lá, tem a participação, mensagem de áudio também.
1: E aí, tchê?
0: Oi.
1: Beleza? Boa noite.
0: E aí,
1: tudo
0: tchê?
1: Certo?
0: Tudo
1: Bocão
0: certo.
1: Bocão por cá.
0: Ô, Bocão.
1: Mais tatuzinho. Os gorido cavaco aí.
0: Olha aí, viu?
1: Tá bom? Toca a música pra nós, os gorido Borges Transportes.
0: Olha aí, rapaz.
1: Toca um rainha musical pra nós, tá bom?
0: Show, show, show.
1: Indicado, direcionado e busque TH, né? Sextou. Tá bueno? Agradeço por atendido aí. Campo.
0: Câmbio, valeu meu garoto. Alô Tatuzinho, Bocão, a turma toda. Isso aí, obrigado pelo carinho. Não consegui pegar siglas ali, mas enfim, um abraço pra turma. Tô sabendo que tem grupo também de WhatsApp aí, né? Isso, então tá certo, envia no grupo lá pra turma acompanhar alto. Daqui a pouquinho tem rainha musical, tá bom, Bocão? Pessoal aí, né? Trabalhando, levando Arauto de carona, que maravilha, os profissionais do volante. Obrigado pelo carinho, boa viagem pra você, desejo bom trabalho também, excelente final de semana. Daqui a pouquinho tem rainha musical.
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0: Câmbio, câmbio, a turma do trecho aí acompanhando a gente, que maravilha. Obrigado pelo carinho de sempre. Gostei dessa. Alô, câmbio. Daqui a pouquinho tem brilhação.

0: 7:27, Arauto.
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0: Na região dos vales, 12 graus.
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9: Bom demais, estamos de volta após o show do intervalo. 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

0: informação, esse ritmo caliente. Ah, nos envolve, hein? Que legal. Corpo e Alma cantando pra gente, que maravilha. Sucesso, sucesso aqui na 95.7. Que maravilha, gente. Vai mandando recado pra gente, vai interagindo aí. O nosso WhatsApp tá bombando. Que legal, deixa eu trazer mais participações por aqui. Gente, tá dando fome. Tá dando fome, mas eu já explico por quê. Porque tá chegando aqui fotos de carne, de churrasco. Que mais? Cuca também. Boa noite, por aqui vai ter churrasco. Juca de Cachoeira do Sul. Alô, Juca, meu garoto, tudo certo? Mandou foto aqui pra gente, deixa eu ampliar. Meu Deus do céu. Ó, vai ter churrasco aí pra toda a turma, hein? É, rapaz, olha só. Que legal aí. A turma se reunindo, acompanhando Arauto em Cachoeira do Sul. Obrigado pelo carinho de vocês. Desejo um ótimo final de semana. Tá bom, garoto? Tamo junto sempre. Boa noite a Maria Luísa da Silva, Alto Trombudo. Em Vale do Sol. Toca música como num filme. O programa tá top. Olha aí, valeu. Obrigado pelo carinho. Pelas palavras também, tá bom? Maria Luísa, Alto Trombudo. Vale do Sol. Gente, falar um pouquinho aqui rapidão do nosso app que ontem, né? Já entrou no ar. Que maravilha. Eu estou aberto aqui com o nosso app. Ontem já baixei, claro. Fui o primeiro a baixar. Gente, aqui na palma da sua mão tem as manchetes, os destaques do dia, né? As informações também junto aqui, já de cara aqui no rodapé, tem as rádios, né? Tem as rádios do grupo. É, tem a Arauto de Venâncio Aires a 90,5, tem Arauto Select também, você que curte aí, né? Um som mais ambiental, uma música que você gosta de curtir, mais um flashback também rola, né? Nessa plataforma, né? No nosso app. Tem também a Rádio de Santa Cruz, tem também a Arauto News a 89,9 e também, claro, nós aqui da 95.7, tá bom? Tudo na palma da sua mão, aonde e a hora que você quiser, tá certo? Baixe agora o nosso app pra você ter tudo aí quando você quiser, tá bom? Isso, num clique, também você pode ter no seu carro aí, né? É, você pode fazer aquele espelhamento via Bluetooth, enfim, né? Via cabo também, faça o espelhamento, você pode ter na palma da sua mão também, a um clique, né? A um clique viajando aí, aperta lá, você vai ter todas as rádios do grupo, certo? Muito bem, vamos lá, vamos trazer aqui mais sucesso antes do intervalo. Ah, quero experimentar essa do carro, não fiz ainda. Não fiz essa do carro. Na Central Multimídia, você tem aí no seu automóvel, você pode acessar também, né? Tudo aí na palma da sua mão, é rapidão. Tá viajando, quer ouvir lá Arauto? Manda ver, é rápido. Certo? Quero fazer no final de semana, quero ver se vai dar certo. Vamos ver se eu consigo. Vamos lá, Cleiton Borges vai chegar pra cantar pra gente, é na sequência.
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0: intervalo. Vamos lá, gente. Daqui a pouquinho tem uma sola J, Cleiton Borges chegando. Mais Bailão Raiz pra você.

0: 12 minutos faltando para as 8, Arauto.
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0: De volta, de volta. 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

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Esse bloco tá demais. Cleiton Borges, GGs. É 6 para as 8, uma só na Jota. Boa noite pra você.

0: alegria, informação, que maravilha. Tá aí a nova da banda legal, Seu Juiz. Moda boa, hein? Eita, nós fechando muito bem a nossa primeira hora. Gente, eu volto na sequência. O nosso WhatsApp tá bombando. Que maravilha. Daqui a pouquinho estou de volta com 6 músicas sem intervalo. Eu toco mais pra você. Portanto, não sai daí. Bom, excelente final de semana pra você.
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0: É desse jeito aí, ó. Pega o busão e bora. Pega o busão e bora. Curtir só o melhor da música aqui na Arauto. Da Nube Azul na sequência.

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1: Oito horas, cinco minutos, Arauto.
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0: Muito bem, vamos lá então. Seis músicas em sequência para você no Toca Mais desta sexta-feira. 8:11. Ah, eu ia falar 11 horas. Só que não, né? 8:11. Vamos lá, gente. 6 músicas agora pra você. Votar e mandar pra gente o recado aí. 995-70-2200. Quero aqui atualizar a temperatura. 11 graus. Céu limpo. Céu limpo. Olha só que maravilha. Céu limpo, tá legal demais essa noite de sexta-feira, você acompanhando a Arauto, tá com os amigos, tá com a família, bom demais, um clima bom desta sexta. Vamos lá, música 1, pega o busão e vem, da Nube Azul. Na 2, tem aí Perdoam Nada, Israel Rodolfo com Jorge Matheus. Na música 3, O Coração Pirou, Rogério Magrão. Na 4, Cadeira Cativa, Zeneto e Cristiano. Na música 5, Tá Faltando Beijos, Corpo e Alma, e pra fechar a sequência, Tchê Garotos, É Problema Meu.

0: Arauto, alegria e informação, tá aí o Toca Mais desta sexta-feira, fechando muito bem, né? Mais uma edição do Toca Mais de hoje. Gente, daqui a pouquinho, dentro de instantes, daqui a pouquinho tem o pronunciamento do ministro da Saúde, o Alexandre Padilha, né? Terá o seu pronunciamento oficial, então, na convocação de rede obrigatória de rádios e televisão, certo? Na sequência, daqui a pouquinho, para você, você vai acompanhar, né? Vamos entrar em rede junto aí com a Rádio Nacional de Brasília, dentro de instantes. Também vamos trazer aqui a participação da turma que tá mandando recado pra gente, tá acompanhando, né? Isso, o nosso WhatsApp aqui. Olá, boa noite, amigo, sempre acompanhando Arauto, quem manda recado pra gente é a Orlandi Carvalho. Minha querida, tudo certo com você? Obrigado pelo seu carinho, pela audiência, né? Tá na sintonia. Muito bem, agora vamos trazer para você a rede obrigatória de rádio e televisão, né? Com a rede obrigatória, então, o pronunciamento do ministro da Saúde, Alexandre Padilha.
1: Vacinação. O Ministério da Saúde garante 20 imunizantes seguros e eficazes pelo SUS. Vacinas que protegem contra doenças graves, como sarampo, poliomielite, meningites, pneumonia, coqueluche, febre amarela, influenza, Covid-19, dengue e contra o HPV, um vírus que pode causar diversos tipos de câncer, especialmente o câncer do colo do útero. O meu convite é também um apelo. Levem suas crianças e seus adolescentes a uma unidade de saúde. Procure um posto do SUS mais próximo e leve a caderneta de vacinação na mão ou no celular. O Brasil tem unido forças para recuperar as coberturas vacinais do calendário infantil. Todo esse esforço do povo brasileiro já é reconhecido no mundo todo. Segundo o Unicef, o Brasil reduziu em 86% o número de crianças que não haviam recebido a vacina contra difteria, tétano e coqueluche. E o SUS passou a oferecer mais uma grande conquista da ciência: a vacina pneumocócica 20 valente. A Pneumo 20, que só tinha na rede privada, e agora faz parte do calendário nacional de vacinação. Essa vacina protege contra 20 sorotipos da bactéria pneumococo, incluindo aqueles que mais provocam casos graves, sequelas e mortes por pneumonia, meningite e outras doenças. É assim que o Brasil cuida do seu futuro, valorizando a ciência, fortalecendo o SUS e garantindo políticas públicas que salvam vidas. Quero fazer um alerta muito especial sobre duas vacinas. Uma contra o HPV, um vírus que causa câncer, e a outra contra o sarampo. Em 10 anos de imunização contra o HPV, a prevalência dos tipos de HPV em mulheres vacinadas caiu em 81%. Isso é um marco histórico. Por isso, se você é responsável por um menino ou uma menina na faixa etária indicada, não deixe essa proteção para depois. Vacinar contra o HPV hoje é ajudar a prevenir o câncer no futuro. 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
0: Muito bem, tá. Então ouvimos o pronunciamento, né? O pronunciamento do ministro da Saúde, Alexandre Padilha, na convocação de rádio obrigatória de televisão também, né? Rádios e televisão. Pois bem, seguimos por aqui com a nossa programação normal, nosso bom de baile pra você. Daqui a pouquinho eu trago o recado da galera. Agora a gente traz o nosso intervalo, volto na sequência.
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0: Vamos lá, daqui a pouco tem Guarei, Os Atuais. É o bailão raiz pra você.

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Vamos lá então, festa boa com sucesso, chegando Voarei, Os Atuais, 19 para as 9.

0: 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É, tá aí, ouvimos o som que, né, fechou mais um bloco pra você. Edição desta sexta-feira, banda Mercosul, essa aí. Essa é a novidade, né? Lançamento. Você sabe que volta. Muito bem, gente, quase fechando também o nosso programa de hoje. Fazer mais participações por aqui. Boa noite, Dalvan, sou a Heloísa, Daiane da Cruz, e o Vale do Sol, só para deixar registrado o abraço. Valeu, obrigado pelo carinho, abração também para você em Vale do Sol. Boa noite, amigão, volto na música 5. Somos o Júlio Alívio e a Fátima Gassin do Rincão del Rei. Boa noite, gostaríamos de ouvir a música. Hoje é aniversário do irmão. Ah, não, peraí. O aniversário é amanhã, isso? Mas estamos já nos preparativos. Ah, muito bem, entendi. Tá tudo certo. Abraço pro Betinho, o Tuti, Daniel, o Joel e também o Gilmar. O aniversariante vai pagar tudo. Olha só, hein? Que maravilha. O aniversário é amanhã, mas os preparativos já está todo vapor. Eita, que maravilha. Abraço então pro aniversariante, né? Isso. Valeu, Betinho, Tuti, Daniel, toda a turma aí. Obrigado pelo carinho. E amanhã, bora bombar essa festa aí, viu? Mandou aqui pra gente, ó, a foto nos preparativos. Vai ter churrasco, tô sabendo. Tô sabendo, vai ser legal demais. Portanto, aproveitem, viu? Bom final de semana pra vocês aí. Olá, boa noite. Aqui é Simone Pires, do bairro Arroio Grande. Coloca a música do Henrique e Juliano. Valeu, queridona. Ótima noite pra você, obrigado pelo carinho aí. O Anderson de Encruzilhada do Sul também mandou foto pra gente, aquele chimarrão, né? Tá cevando aquele mate amargo, velho, topetudo. Tá certo, desse jeito aí. Obrigado, querido, pelo carinho de sempre, tá bom? Vamos lá de intervalo? Ah, antes aqui, ó, boa noite, Dalvan, hora do chima. A Cristina Ferreira, de São José da Reserva, tá participando. Ela pede o link do sorteio. Já mando pra você, tá bom, querida? Um bom mate aí, deixa eu curtir a foto aqui. Legal. Feito. Gente, intervalo. Volto já com o presente também.
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0: Depois do intervalo tem. Sargentão, rainha musical. É já. Valeu.

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2: Sete para as nove, Arauto.
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2: Na região dos vales, 11 graus.
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0: Alto, alegria, informação já queimado aqui, né? Queimando o assado, o arroz. Tá aí dois explosivos, Paulinho e Fábio no bailão com o bailaço. Fechando muito bem a edição de hoje do nosso Bom de Baile.
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0: Claro, pra ficar melhor ainda, tem presente. Vamos lá, vamos trazer aqui já os ganhadores. Já tá tudo aqui, né? Tudo certo. Vamos lá para o par de almoços dos Doce Pizzaria. Vinícius Silveira, parabéns, Vinícius. 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E